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2: Meia-noite e 56 minutos.

1:26. 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
2: Uma hora e 53 minutos.

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1: 2:24. 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
2: 3 horas e 1 minuto.

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2: 4 horas e 2 minutos.

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1: 4 horas e 40 minutos. 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
2: 5 horas e 1 minuto.

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0: 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Olá, bom dia Joaçaba, bom dia Meio Oeste e Vale do Rio do Peixe. Obrigada pela companhia. Está começando aqui na Antena 100, uma programação musical com o que há de melhor no Brasil e no mundo. Vamos até meio-dia, assim.

Sou Marisa Bueno e fico com você até às 12 horas aqui na Antena 100 FM. Bom dia, Joaçaba. Bom dia, região.

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0: 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Bom dia, Rod Stewart.

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1: 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Madonna.

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1: 7h24. 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Marina Kay.

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3: 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Robbie Williams.

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0: 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Olá, bom dia. Eu sou Marisa Bueno e você está acompanhando a programação da Rádio Antena 100 FM, uma emissora da rede catarinense de rádio. Nossos estúdios estão localizados no centro de Joaçaba, gerando som de qualidade para uma programação musical agradável e informações úteis. Até às 12 horas ficaremos juntos. Tenhamos uma ótima manhã. 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Felipe Phillips,

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1: 8 horas e 8 minutos. Lara Fabian.

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2: 8 horas e 41 minutos. Michael Jackson.

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0: 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Queen.

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1: 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Christopher Cross.

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1: Autodicas. Voltando no seu rádio com Autodicas, a importância da calota. O aspecto visual é um item de fundamental importância para o veículo, pois valoriza em uma futura venda. Além disso, todo condutor sabe que é melhor dirigir um carro bonito e que chama a atenção de quem o vê. No quesito estético, não se pode deixar de mencionar a calota. O componente embeleza as rodas de todos os tipos de carros e é bastante procurado. As calotas existentes são de plástico, aço, metalizadas e cromadas e, além de deixar o visual das rodas mais atrativo, servem para proteger contra impactos que podem sofrer no contato com o meio fio na hora de estacionar. Ao escolher a calota, opte pela peça original e dê preferência comprado numa concessionária autorizada, pois há o risco de você adquirir um produto falsificado. As calotas originais são seguras e confiáveis, pelo fato de serem presas por parafusos da própria roda.
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0: 9:24. 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Bom dia, Zé Ramalho.

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0: É Medeu Ming.

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2: Olá, bom dia. Estamos chegando nesta manhã de sexta-feira, 17 de julho, com informações para ouvinte Antena 100. E começamos destacando que os Estados Unidos confirmaram uma tarifa extra de 25% sobre parte dos produtos brasileiros, que passa a valer no dia 22 de julho. A medida atinge itens como etanol, açúcar orgânico, máquinas agrícolas, papel, roupas e calçados. Café e carne ficaram fora da cobrança. A indústria brasileira demonstra preocupação com possíveis perdas nas exportações, redução da competitividade e impactos no emprego. O governo brasileiro afirma que seguirá buscando uma solução por meio da negociação diplomática. Os pré-candidatos às eleições de 2026 têm apenas este fim de semana para fazer propaganda intrapartidária, destinada exclusivamente aos filiados dos partidos. O período antecede as convenções, que ocorrem entre 20 de julho e 5 de agosto, quando serão definidos os candidatos e possíveis coligações. O registro das candidaturas termina em 15 de agosto. A campanha eleitoral começa no dia 16, enquanto a propaganda gratuita no rádio e na TV terá início em 28 de agosto. O pênalti desperdiçado por Bruno Guimarães na eliminação do Brasil para a Noruega não foi um caso isolado. A Copa do Mundo de 2026 registra o pior aproveitamento em cobranças de pênalti da história desde 1966. Até agora, apenas 40 das 61 cobranças terminaram em gol, um índice de 65%. Nem mesmo craques como Messi e Mbappé escaparam dos erros. Especialistas apontam que a evolução dos goleiros explica o cenário. Hoje, eles contam com análise de dados, tecnologia, treinamentos específicos e melhor preparo físico, fatores que aumentam as chances de defesa. O índice ainda pode melhorar, dependendo das cobranças que restam na disputa do terceiro lugar e na grande final do Mundial.
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0: 9 horas e 56 minutos. Adam Lambert.

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2: 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Aerosmith.

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1: 10,29. Alicia Keys.

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0: 10 horas e 57 minutos. Geraldo Azevedo.

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1: 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George Moroder.

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1: 11 horas e 28 minutos. Air Supply.

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3: 11 horas e 44 minutos. 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

0: Senadores da base do governo e da oposição repercutem o novo tarifaço dos Estados Unidos. Projeto aprovado busca modernizar sistema de busca de pessoas desaparecidas. População estimada de 200 mil javalis gera ameaça para lavouras em 236 municípios de Santa Catarina. Integrantes do motoclube atribulado se mobilizam em campanha de doação de sangue. Secretário de Obras, Geraldo S., reforça recomendações sobre o recolhimento de móveis e galhos de árvores. Prefeitos da MOC criam um consórcio para facilitar comércio de pequenos produtores rurais da região. Corpo de Bombeiros traça nova estratégia nas buscas de mulher que desapareceu após cair da ponte em Ervaldo Oeste. Prefeito Ronaldo da Rosa aguarda posicionamento da União para intervir em relação à ponte ferroviária. Gaeco prende homem que fez comentários obscenos contra bebê. Sexta-feira, 17 de julho, temperatura na 15, marcando 26 graus. Boa tarde. Meio-dia, 2 minutos, está no ar mais uma edição do Grande Jornal da Catarinense, Antena 100 FM.
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5: Entre as doações de sangue, deve ser respeitado o intervalo de 3 meses para as mulheres e 2 meses para os homens.
0: Direto da agência PD Radar, as informações do tempo com Daniel Panobianco.
6: Santa Catarina tem aquecimento pleno nesta sexta-feira. É o jato de baixos níveis, vento do quadrante norte, que chega da Amazônia até nós. Ele vai trazer rajadas que podem passar dos 50 km por hora ao longo do dia, mas é um vento seco, não tem instabilidade acompanhada. Ao longo dos próximos dias, esse jato de baixos níveis vai chamar a atenção aqui por Santa Catarina. Municípios de maior relevo podem ter ventania acima de 100 km por hora, sem nenhuma nuvem no céu. A chuva deve chegar à nossa região no começo da semana que vem, acompanhada de trovoadas e desta vez rajadas de vento mais fortes. Volumes acima de 100 milímetros acumulados nos próximos 10 dias são previstos para o oeste e o meio-oeste catarinense. Nas demais regiões deve chover menos, até 50 milímetros. Temperatura máxima hoje acima dos 28 graus, mínima subindo para 18 graus neste sábado em Luzerna, Ouro, Monte Cardo, Peritiba, Pinheiro Preto e Joaçaba. Daniel Panobianco, da agência PD Radar, com exclusividade para catarinense.
0: Os senadores da base do governo e da oposição se manifestaram sobre o novo tarifaço imposto pelos Estados Unidos. Com a nova medida de Donald Trump, o Brasil passa a ser o segundo país mais taxado pelo país da América do Norte. Os detalhes com o repórter Douglas Castilho.
7: Os senadores da base do governo e da oposição se manifestaram sobre o novo tarifaço imposto pelos Estados Unidos. As novas barreiras anunciadas pelo governo de Donald Trump a diversos produtos brasileiros são de 25% e atingem setores como o de etanol, calçados, madeira, máquinas agrícolas e açúcar. Segundo a oposição, as sanções estadunidenses são resultado direto da condução diplomática do Palácio do Planalto e de provocações desnecessárias feitas pelo presidente Lula ao líder norte-americano. O senador Isalci Lucas, do PL do Distrito Federal, afirmou que não acredita em uma solução por parte da atual gestão.
8: Você provocou e vem provocando sempre, chamando de genocida, uma série de adjetivos, totalmente criando dificuldade. Qualquer coisa que ele faça não vai resolver, porque a questão não é uma coisa pontual, é uma questão que vem acontecendo já há muito tempo.
7: Por outro lado, representantes do governo classificaram a taxação como injusta e acusaram a oposição de atuar contra a soberania nacional. Nas suas redes sociais, o líder do governo no Congresso, senador Randolph Rodrigues, do PT do Amapá, afirmou que o tarifaço busca forçar o Brasil a se curvar aos interesses estrangeiros e seria um ataque ao PIX.
9: A gente tem esse moço aqui na presidência da República e ele construiu uma trajetória que nos ensina que a coluna de um brasileiro não deve se curvar para ninguém. O PIX é do Brasil e vai continuar existindo.
7: Em nota, a Comissão de Relações Exteriores do Senado, presidida pelo senador Nelsinho Trade, do PSD de Mato Grosso, manifestou preocupação com as tarifas e manteve o compromisso de defender os interesses dos setores produtivos do país, aumentando a lista de produtos isentos de taxa e buscando soluções que impeçam a escalada comercial prejudicial ao Brasil. Com a imposição das novas taxas, o Brasil chega ao posto de segundo país mais tarifado pelos norte-americanos. Segundo projeções do Global Trade Alert, estima-se que a tarifa média sobre as importações brasileiras nos Estados Unidos suba de 11,73% para quase 15%. Da Rádio Senado, Douglas Castilho.
0: Obrigado, Douglas. A Comissão da Câmara dos Deputados aprovou o projeto que busca modernizar o sistema de busca de pessoas desaparecidas. A repórter Silvia Munhato nos conta quais as medidas, inclusive o uso de câmeras de segurança.
10: A Comissão de Finanças e Tributação da Câmara dos Deputados aprovou proposta que busca modernizar a Política Nacional de Busca de Pessoas Desaparecidas. O texto reforça o uso de tecnologia nas investigações. Pela proposta, a política passa a tratar, além do desaparecimento, do combate ao tráfico de pessoas, inclusive quando o crime ocorrer no exterior contra a vítima brasileira. O texto prevê a autorização do uso de câmeras e reconhecimento facial para apoiar as investigações e acelerar a localização de desaparecidos com regras para proteger dados e preservar o sigilo das apurações. Outra medida é a integração de dados entre sistemas municipais, estaduais e federais para unificar as ações de busca. No Código Penal é criado artigo que tipifica o crime de desaparecimento ou tráfico de pessoas, englobando condutas como exploração sexual, trabalho escravo, adoção ilegal e remoção de órgãos, prevendo agravantes para situações envolvendo funcionários públicos, vulneráveis ou deslocamento da vítima para outra região. Também é incluído o crime de desaparecimento de pessoas na Lei de Crimes Hediondos, quando praticado contra crianças e adolescentes. E o texto ainda regulamenta o uso do alerta Amber, que teria o objetivo de emitir alertas nacionais para localização rápida de pessoas desaparecidas a menos de 24 horas. O relator da proposta na Comissão de Segurança Pública, deputado Sanderson, do PL do Rio Grande do Sul, destacou a necessidade de investimentos na área de inteligência.
11: Hoje nós temos algo em torno de 10% apenas dos crimes cometidos são levados a uma condenação. É muito pouco. Nós precisamos elevar isso, mas para elevar precisamos de tecnologia, de inteligência policial, para que o promotor tenha condições de oferecer a denúncia e que os magistrados tenham condições de, com base nas provas, condenarem os culpados, mas a tecnologia deve estar a favor da população brasileira e esse projeto, então, vem justamente nesse sentido.
10: Já a relatora na Comissão de Finanças e Tributação, deputada Camila Jara, do PT do Mato Grosso do Sul, fez alterações no sentido da implementação gradual das medidas previstas. O objetivo é adequar as mudanças à capacidade orçamentária da administração pública. A proposta que moderniza a Política Nacional de Busca de Pessoas Desaparecidas ainda será analisada pela Comissão de Constituição e Justiça. Depois, seguirá para o plenário da Câmara. Da Rádio Câmara de Brasília, Silvia Minhato.
0: Obrigado, Silvia. A população estimada de 200 mil javalis gera ameaça real para lavouras em 236 municípios de Santa Catarina. A Federação da Agricultura e Pecuária do Estado de Santa Catarina manifestou preocupação com o controle populacional da espécie considerada exótica e invasora no Brasil. Confira na reportagem de Cadu Reis.
12: A Federação da Agricultura e Pecuária do Estado de Santa Catarina emitiu nota nesta semana manifestando preocupação com a proliferação dos javalis no território catarinense. Conforme estimativa divulgada pela FAESC, cerca de 200 mil animais estão espalhados entre 236 municípios no estado. Nativa de outros continentes, a espécie é considerada exótica e invasora no Brasil, representando uma praga que ameaça lavouras e criatórios da pecuária. O presidente da FAESC, José Zeferino Pedroso, relata.
13: Eu tenho acompanhado essas informações que vêm das nossas bases e o javali, além dele trazer danos à nossa agricultura, à própria pecuária, porque ele não poupa o nosso produtor de cordeiros, o nosso produtor de terneiros. Quando ele está faminto, ele vai mesmo, ele vira até carnívoro, e a intranquilidade que dá aos nossos produtores, porque se você enfrentar ele sem estar com o devido preparo é perigoso. E temos regiões aí que infelizmente está se multiplicando essa espécie. Nós sabemos da preocupação que tem as autoridades, mas não temos tido sucesso no controle deles.
12: De acordo com a FAESC, mais de 120 mil javalis foram abatidos em Santa Catarina entre os anos de 2019 e 2024. Mesmo assim, a incidência do animal, especialmente nas regiões do Planalto Serrano, Meio Oeste e Oeste. Cada fêmea da espécie tem em média 2 ninhadas anuais, com cerca de 8 filhotes cada. O abatimento é permitido por meio de legislação estadual, mediante autorização federal junto ao Sistema de Informação de Manejo de Fauna do Instituto Brasileiro do Meio Ambiente e dos Recursos Naturais Renováveis, IBAMA. O presidente da FAESC, José Zeferino Pedroso, afirma que novas medidas ainda são necessárias para garantir a efetividade do combate à espécie invasora.
13: Nós temos que encontrar caminhos que dê condições aí. Hoje nós temos uma parceria com a Polícia Ambiental que nos orienta, que está dando palestra, que são pessoas que conhecem, e fica aí a nossa preocupação. O javali, nós estamos dando todas as condições para que grupos possam se formar e com autorização da Polícia Ambiental nós possamos conter esse avanço de um animal que nós não criamos aqui, ele veio de outros países, mas que trazem preocupação e muito mais do que preocupação, tem trazido prejuízo para todos nós.
12: Os javalis são considerados animais ferozes e agressivos e os machos adultos podem atingir peso de 200 quilos. De Florianópolis, da Rede de Notícias Acaerte, Cadu Reis.
0: A seguir no Grande Jornal, integrantes do Motoclube Atribulado se mobilizam em campanha de doação de sangue. Prefeitos da MOC criam um consórcio para facilitar comércio de pequenos produtores rurais da região. Corpo de Bombeiros traça nova estratégia nas buscas de mulher que desapareceu após cair de ponte em Herval do Oeste. 12 horas 14 minutos, empresa que anuncia no rádio vende mais.
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0: Quem passa diariamente pelas estradas da região convive com os riscos do trânsito. Todos os anos, milhares de vítimas de acidentes precisam de atendimento médico e, em muitos casos, a doação de sangue é decisiva para salvar vidas. Sensibilizados por essa realidade, integrantes do Motoclube Atribulados organizaram uma campanha de doação de sangue que vai acontecer amanhã no EMOSC de Joaçaba. A iniciativa surgiu depois que um motociclista conhecido do grupo sofreu um acidente, reforçando a importância de manter os estoques dos hemocentros abastecidos, como explica o presidente do Motoclube Atribulados, Auri Dalben Júnior.
26: Isso mesmo, é uma situação triste quando a gente vê um companheiro de estrada aí sofrer um acidente, mas acaba unindo, né, o motoqueiro, o motociclista é um bicho bem unido, né? Vamos dizer assim, quando acontece de ter um problema mecânico ou até, infelizmente, um acidente, é um grupo bem unido, que a gente sempre está, a gente está muito exposto, né, no trânsito, né, um, é um veículo que a gente está sempre exposto aos problemas, né, e quando acontece algum tipo de acidente, algum problema, a gente sempre tenta se unir para resolver, seja um problema mecânico, até um acidente, a gente está sempre junto. Isso mobilizou aqui o nosso motoclube, até entramos em contato com outro pessoal para fazer essa mobilização e fazer a doação de sangue aí para quem precisar, para repor o banco, né? E quando acontece algum acidente, alguém tiver uma necessidade aí.
0: Não houve uma mobilização assim, ou seja, não houve um caso específico, é justamente para repor aí a questão de estoque de sangue, essa mobilização, isso?
26: É, na verdade, teve um rapaz de Concórdia que sofreu um acidente há um tempo atrás e tem um pessoal ali de Concórdia, região, que entrou em contato conosco e comentou sobre essa mobilização para fazer a doação de sangue. Não seria exatamente para esse rapaz, né? Seria mais para repor o banco, né? Porque eventualmente acontece acidentes, né? E às vezes acaba diminuindo o estoque que o pessoal tem aqui. Então isso é uma mobilização nossa para poder repor o estoque mesmo, né?
0: Sirva de exemplo aí para outras associações também se mobilizarem nesse sentido, Ori?
26: Ah, com certeza. É, como tinha comentado anteriormente, a gente que está sempre de moto aí, é uma paixão que a gente tem, mas a gente tem essa noção que é um veículo que, ao mesmo tempo que é apaixonante, ele é perigoso também, né? A gente sempre tenta cumprir as leis de trânsito, manter a consciência quando a gente está em cima da moto, mas não dá para a gente ter controle sobre tudo e às vezes acontece um acidente, uma infelicidade de um irmão de estrada aí passar por uma situação difícil, então que isso motive até outros motoqueiros, motociclistas aí da região, que repor o estoque de sangue é sempre importante, né, para sempre, quando alguém precisar, não faltar.
0: Quantos motoqueiros fazem parte da Associação do Motoclube na atualidade?
26: Hoje, o Atribulados, a gente tá em 13 membros. É, dividido entre Joaçaba, Capinzal, Ouro, aqui na nossa região, né?
0: E essa doação, então, vocês vão estar se unindo e vão fazer no sábado pela manhã, é isso?
26: Isso, no sábado pela manhã a gente vai estar comparecendo lá para fazer essa doação de sangue.
0: A equipe da Secretaria de Obras de Ervaldo Oeste está diariamente mobilizada na realização do serviço de recolhimento de móveis e galhos. O serviço acontece duas vezes por mês em cada bairro da cidade. O secretário de Obras do município, Luciano Silva, faz as recomendações.
1: Nós temos nas nossas redes sociais, ou também a população pode me pedir no meu número particular. A gente tem duas vezes por mês em cada bairro, sabe? Vamos supor, se em um local foi dia 2, no outro, a próxima dia que ele vai ir vai passar dia 16 ou 17. Um exemplo, é duas vezes por mês nos bairros. O que a gente pede para a população imensamente que acompanhe esse calendário, porque senão a pessoa pode, um dia depois, ele vai ficar 15 dias lá, aquele mato ou aquele móvel, e nesses dias ele pode ir e trancar um bueiro. Daí ele pode ocasionar até estragar uma estrada, uma rua, por ficar tantos dias, e também o galho, a pessoa podando e ficando todos os dias na rua, ele vai cair todas as folhas. Quando a nossa equipe vai lá, vai juntar só o galho e as folhas já foram embora e torna até o trabalho mais difícil. Então, para as pessoas prestar atenção no calendário, porque 99% das pessoas fazem certo, mas tem aquele que espera o caminhão passar para daí jogar o sofá na frente da casa e daí diz, tem como vir na minha rua? E eu não consigo, nós só temos uma caçamba que faz esse recolhimento e cada dia em um bairro, sabe? E para nós é um movimento que tem para recolher esse entulho. São um operador de uma bobcat, que é uma mini escavadeira, uma mini carregadeira, um motorista e dois operadores manual, dois braçal. Então são quatro pessoas que se dedicam todos os dias para recolher esses entulhos. E daí também, mais um pedido que a gente faz, nós, prefeitura, temos só como levar galhos e móveis desmontados, porque a gente daí faz a seleção, galhos, ele decompõe na terra, no espaço que nós temos, e os móveis é levado para Erval Velho. Então, para as pessoas saber, a gente não carrega entulho, resto de construção, resto de terra, a pessoa fez uma reforma, jogou forro de PVC, isso tudo lá em Erval Velho a empresa não recebe. Então, nós não podemos carregar para levar. Se a pessoa tem essas outras coisas que não seja móveis desmontados ou galhos, tem que contratar um teleentulho.
2: Como você já pontuou, então, nas redes sociais, próprio WhatsApp, o senhor coloca à disposição aí também para as pessoas estarem entrando em contato, observando, verificando qual é a data, né, que vai passar o caminhão para se organizar e evitar transtornos aí para a equipe, né?
1: Isso, e fica mais...

0: Então, agora seguro feito, seguro liberado, a documentação tudo em dia, engraxadinha. Vamos começar agora com a escavadeira hidráulica, então. Vamos começar ali na Serra Alta, sentido Barra Verde. Precisa fazer bastante aberturas nas vias e também tirar algum galho de árvore, tirar alguma rocha. Então, essa máquina que veio é para excelência, para fazer serviço de excelência. Nós agradecemos muito aí os convênios. A moto niveladora, mesma coisa, para nós iniciarmos aí, fazer o patrulhamento, estamos terminando de fazer na Boa Esperança, vamos fazer o fluxo Sede Sarandi e também Barra Verde.
1: E já que estamos falando a questão de máquinas, né, como é que está o parque de máquinas da prefeitura? Existe ainda alguma necessidade mais pontual? Como é que você avalia o atual parque de máquinas aí da prefeitura, então?
0: Hoje eu digo que o nosso parque de máquinas está 90% aí preparado para fazer o serviço de toda a nossa população. Chegam também duas caçambas novas para nós no começo da semana que vem. Também vai ser muito bom. E viu, eu convido quem quiser dar uma olhada, ver hoje o parque de máquinas que a gente tem em Herval do Oeste aí completo, sabe? Praticamente completo. Falta essas duas caçambas que estão para chegar. E um caminhão prancha novo que nós estamos vendo para adquirir também.
1: Perfeito, quer dizer, parque de máquinas pronto para atender as necessidades aí do município, né?
0: Com certeza. O que a gente pede, e às vezes as pessoas comentam, hoje precisa ir na minha linha urgente. Nós temos, sabe, um planejamento, nós trabalhamos com planejamento. Às vezes as pessoas têm que esperar 15 a 20 dias para ir. Serviço completo, porque para mim as pessoas pensam assim, para colocar uma carga de cascalho na minha estrada. Eu dependo de uma escavadeira para retirar o cascalho, eu dependo de uma ou duas caçambas puxando, eu preciso de um rolo compactador e eu preciso da patrola para fazer o espalhamento. Então são cinco maquinários. Então a gente sempre vai para um lado, faz tudo aquilo para depois ir no outro. Talvez a gente dá uma demoradinha para chegar, porque tivemos duas semanas de chuva aí, mas também um investimento grande que fizemos foi a tubulação das vias. A tubulação das vias, hoje já estamos vendo o resultado que a gente plantou. Com todas essas chuvas de fim de semana, semana passada, não tivemos nenhum estrago grande, porque fizemos tubulações com o dobro do diâmetro que estava. Onde tinha um tubo de 30, nós colocamos de 60, e assim por diante.
1: E, aliás, essa é a tônica, né? Agora, a partir de todas as obras, né? Todo esse trabalho que será feito aí, será com esses tubos maiores, né, Luciano?
0: Com certeza, sabe? Do nosso contexto, está sendo banido aquele tubinho pequeno de 30 centímetros de diâmetro, porque uma, galhos, folhas, plástico, ele já vai ficar entupido. Não foi limpado na hora, ele já vai causar um transtorno e vai alagar a via. Alagando a via, leva tudo o cascalhamento, leva toda a brita embora.
2: Uma boa notícia para os pequenos produtores e empreendedores da região da MOC. Os prefeitos aprovaram a criação de um consórcio multifinalitário, uma iniciativa que vai facilitar a vida de quem produz e quer ampliar seus negócios. Com essa união entre os municípios, as pequenas agroindústrias poderão conseguir o selo de inspeção e vender seus produtos de forma legalizada em todas as cidades que fazem parte do consórcio. Isso abre novos mercados e aumenta as oportunidades de venda. Além disso, o consórcio vai tornar mais rápidos os processos de licenciamento ambiental e também ajudar as prefeituras a fazer compras de forma conjunta, reduzindo custos e a burocracia. Quem explica os benefícios dessa novidade é a analista técnica do SEBRAE, Lisandra Medeiros. Ouça.
3: Bem, a aprovação desse consórcio, ele é uma excelente notícia para toda a região, né? Ele é um trabalho construído em parceria com a Associação de Municípios e com os municípios e que vai trazer aí benefícios tanto para as prefeituras quanto para quem empreende, né? Especialmente as agroindústrias, aí os pequenos produtores, processadores de alimentos. Na prática, o consórcio ele ajuda a reduzir muito a burocracia, ele agiliza processos, permite que os municípios consigam atuar de forma integrada, né? O que é muito bom. E para as agroindústrias, um dos maiores ganhos é a possibilidade de ampliar os seus mercados, né? Por meio dessa integração ao CISB, e acaba abrindo o caminho para que esses produtos que hoje são comercializados somente dentro do município, para que eles possam chegar a todo o Brasil, né? Então, o SEBRAE ele acredita muito nesse modelo de cooperação. A gente entende que quando os municípios trabalham juntos, acabam todos ganhando, né, toda essa interface, e o empreendedor ganha.

0: muito, né? Ele acaba encontrando um ambiente mais favorável para o seu crescimento, né? Então, ganham as prefeituras que conseguem otimizar os seus recursos, ganha toda a região com mais desenvolvimento de geração de renda, novas oportunidades. E agora, né, nós seguimos aí com a próxima etapa, que é a aprovação dentro das câmaras de vereadores e cada um desses municípios, né? O SEBRAE está aí à disposição dos municípios para que, se for necessário, fazer a apresentação dessa iniciativa, que a gente possa colaborar, e a gente segue na expectativa de que isso possa sair do papel e comece a, de fato, gerar resultados aí para a região meio-oeste.
1: 17 dias após o desaparecimento de uma mulher que caiu da antiga ponte ferroviária de Herval do Oeste, o Corpo de Bombeiros Militar de Santa Catarina anunciou uma nova estratégia para tentar localizar a vítima. As buscas, que começaram na noite de 28 de junho, entrarão em uma nova fase neste sábado, com a atuação de equipes especializadas em operações de águas rápidas. A informação é do comandante do pelotão de bombeiros de Joaçaba, tenente Augusto Schlegel.
2: Os mergulhadores são especialistas para esse tipo de busca, porque nos primeiros dias é bem provável que a pessoa encontre-se ainda submersa na água, né? Então nós tentamos esse trabalho com mergulhadores, mas para quem lembrar daquela semana, estava bem chuvoso aquela semana e nós também não obtivemos sucesso. Então partimos para uma outra estratégia, que foi todo dia pela manhã nós fizemos a varredura completa do Rio do Peixe, desde o nosso desembarque aqui próximo ao quartel de Joaçaba até a barragem lá no restaurante Craft.
1: Uhum.
2: Aí esse procedimento foi feito todos os dias em que era possível colocar a embarcação na água com segurança, até o dia de ontem. Agora nós reavaliamos e decidimos que é prudente fazermos uma varredura para baixo do rio, da barragem do Craft, né? Só que esse trecho, como quem conhece a região sabe, é um trecho que não é navegável com um barco a motor. Então nós utilizaremos uma embarcação diferente e para isso precisamos de outros especialistas em inundações e enxurradas, que vão operar um bote de águas rápidas. Para quem não conhece, é similar a um bote de raft. Essa operação será feita no sábado e nós percorreremos desde o restaurante Craft até Lacerdópolis, para que tentemos verificar se a vítima se encontra nesse trecho do rio.
3: Maravilha. O tenente, é uma nova estratégia, então, que será adotada a partir de agora, então, é isso?
2: É isso. Basicamente, PC, a maior probabilidade é de que ela estivesse acima da barragem, né? Antes da barragem, rio acima desse ponto da barragem. É difícil que a pessoa passe desse ponto ali. Mas, como nós fizemos inúmeras buscas e não conseguimos encontrá-la nesta área, nós vamos fazer a busca nessa área nova para termos certeza de que ela eventualmente não foi parar em um outro local que a gente não cogitou inicialmente, que é abaixo da barragem, e faremos até Lacerdópolis esse trecho.
3: E existe alguma área que ainda não pôde ser vistoriada com segurança, tenente?
2: Não, nós vistoriamos toda a área possível. Para baixo da barragem, nós ainda não fomos com a embarcação, mas nós já fizemos alguns sobrevoos com o drone e não conseguimos localizar a vítima nesse ponto também. Entretanto, a visão do drone ela é limitada, né? Não é tão precisa, uma garantia tão grande quanto a varredura feita por nós, com mais de uma pessoa, né? E presencialmente ali no local. O drone, ele consegue identificar corpos com facilidade, né? Não é difícil para a gente visualizar no drone, mas às vezes tem alguns pontos em que a gente não consegue chegar por causa de árvores ou alguma outra coisa que atrapalhe, né? E talvez por esse motivo, se estiver em algum local de muito difícil acesso, a gente não tenha visto a vítima nessa varredura com o drone.
3: Ô, tenente, qual é a expectativa realista aí do Corpo de Bombeiros nesse momento?
2: O senhor diz em relação à localização...
3: Encontrar, isso, é.
2: Nós acreditamos que, como não a encontramos na área mais provável, nossa melhor ação a fazer agora é fazer uma busca minuciosa nessa área que inicialmente a gente tinha como menos provável, né? E a nossa esperança, obviamente, é encontrar essa vítima nessa área que faremos a busca no sábado pela manhã com os especialistas, como eu expliquei anteriormente.
3: Perfeito. E até quando essas buscas devem continuar? O que, que pode definir aí uma mudança na operação?
2: Nós avaliamos a probabilidade de encontrar a vítima e vamos reavaliando isso todo dia, né? Assim como as condições climáticas, né? Houveram dias, que aqueles dias em que choveu muito, com trovoada e que o rio estava muito alto, em que nós não efetuamos essas buscas. Entretanto, tem que fazer essa reavaliação diária, né? E esse sábado vai ser um dia bem crucial para a gente definir uma estratégia para depois dele, né? A depender do resultado que a gente tenha na busca. Mas a nossa esperança é encontrar essa vítima nesse novo trecho em que buscaremos no sábado.
1: O tenente afirma que a ponte ferroviária de onde a mulher caiu oferece riscos reais, pois a mesma não oferece condições seguras para pedestres.
2: É um local que não tem a segurança adequada, né? É uma ponte de uma estrada de ferro. Não é o local mais adequado para se transitar, né? Foi feita uma adaptação ali, mas ela não é segura, né?
3: Uhum. Pois é, depois de uma ocorrência tão grave, né? Que medidas imediatas poderiam impedir que uma outra pessoa sofresse aí um acidente semelhante?
2: Essas medidas, elas não são tomadas pelo Corpo de Bombeiros, e sim pela Prefeitura Municipal, né? Certo. Que é o órgão responsável. Mas eu não sei informar quais medidas a prefeitura tomou em relação a esse caso.
1: A Central de Jornalismo da Rádio Catarinense entrou em contato na manhã de hoje com o prefeito de Ervaldo Oeste, Ronaldo da Rosa, para saber se houve algum posicionamento do órgão federal responsável pela ferrovia em relação à adoção de medidas de segurança no local. O prefeito informou que, até o momento, a administração municipal não recebeu qualquer resposta oficial e que nenhuma providência foi adotada.
4: A gente não tem incidência, graças a bom Deus, de acidentes ali naquela região. Então foi uma fatalidade, talvez por ser de noite, enfim, a gente lamenta profundamente o ocorrido. Isso é bom que fique claro, né? Porém, também temos que esclarecer que é uma área federal, como também você citou, né? E a gente fez toda a documentação, ofícios, solicitando a autorização para a gente fazer interferência ali naquele espaço. Como ele é um espaço que não está na seção do município, eu não posso gastar lá 20 ou 30 mil reais e empenhar uma despesa num espaço que não é nosso. Então, eu não posso por lei, sob pena de duras responsabilizações. Então, a gente está aguardando a resposta da Rumo para que nos próximos dias a gente tome aí sim uma iniciativa eficiente e eficaz para resolver esse problema e não ter mais risco à população.
1: Prefeito, fora isso, né? Alguma medida paliativa poderá ser tomada até que, de repente, tenha um retorno oficial nesse sentido?
4: Se a gente não tiver esse retorno que seja demorado ainda, a gente vai daí sim ter que ver a maneira legal de interditar a ponte, porque a 100 metros, mais ou menos, tem uma ponte, que é a ponte oficial, né? Aquela ali é uma passarela que, óbvio, encurta alguns metros o caminho, mas ela não é a ponte que é usada pelos moradores, pelas pessoas que trafegam ali pelaquela região. Então, se não houvesse a resposta do DENIT, da LL, da Rumo, quer dizer, melhor dizendo, a gente vai daí sim estar vendo para interditar a ponte.
1: 12 horas 39 minutos.
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1: Mega Sena Concurso 3032, números sorteados 8, 12, 23, 27, 42 e 43. Com 6 acertos, não houve ganhador. 54 apostas fizeram 5 acertos e estão levando R$ 29.764. Quem fez 4 acertos está embolsando R$ 676. Estimativa de prêmio do próximo concurso amanhã é de R$ 35 milhões. Loto Fácil Concurso 3737. Com 15 acertos, foram 6 apostas ganhadoras: Salvador, Fortaleza, Brasília, Vila Velha, Espírito Santo, Belém e Pirassununga, São Paulo. Cada uma está levando R$ 1.371.194. Com 14 acertos, foram 796 apostas ganhadoras, que estão embolsando R$ 1.343. Há prêmios menores para 13, 12 e 11 acertos. Estimativa de prêmio do próximo concurso hoje é de R$ 2 milhões. Quina Concurso 7067, números sorteados 5, 8, 18, 25, 55. Com 5 acertos, não houve ganhador. 123 apostas fizeram 4 acertos e estão embolsando R$ 3.381. Há prêmios menores para 3 e 2 acertos. Estimativa de prêmio do próximo concurso hoje é de R$ 8 milhões. Time Mania Concurso 2416. Números sorteados 17, 30, 36, 50, 70, 74 e 77. Time do Coração, Curitiba do Paraná, com 7 acertos, não houve ganhador. 3 apostas fizeram 6 acertos e estão embolsando R$ 30.394. a prêmios menores para 5, 4 e 3 acertos. Estimativa de prêmio do próximo concurso amanhã é de 4.200.000 reais. Dia de sorte, concurso 1247, números sorteados 12, 16, 20, 21, 24, 26 e 30. Mesa sorte, dezembro, com 7 acertos, não houve ganhador. 53 apostas fizeram 6 acertos e estão levando R$ 2.695. A prêmios menores para 5 e 4 acertos. Estimativa de prêmio do próximo concurso hoje é de R$ 2.500.000. A seguir no Grande Jornal, Gaeco prende em Santa Catarina homem que fez comentários obscenos contra bebê. Discussão de casal termina em briga e vira caso de polícia em Ervaldo Oeste. Tem também o comentário econômico de Rafael Ramalho. Meio-dia 42, empresa que anuncia no rádio vende mais.
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1: 12:48.
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1: Mercado agrícola, valores sugeridos pela Copérdia para a região de Joaçaba. O quilo do suíno vivo está a R$ 5,05, mais certificação na carcaça. Sacas de 60 quilos, o milho R$ 58. Soja R$ 124, o trigo PH 78, R$ 64. Vamos agora ao comentário econômico de Rafael Ramalho.
18: Mercado financeiro inicia esta sexta-feira praticamente estável. O Ibovespa opera na faixa dos 173 mil pontos, enquanto investidores acompanham o desdobramento do cenário internacional. Dólar volta a ganhar força nesta manhã e sobe cerca de 0,6% e é negociado próximo a R$ 5,11. Já o Bitcoin recua aproximadamente 1,2% e é negociado na região dos US$ 63 mil. No cenário econômico, o destaque é o IBCBR, indicador considerado uma prévia do PIB brasileiro, que avançou cerca de 0,1% em maio, acima das expectativas do mercado. O dado mostra que a economia segue resiliente, mesmo em um ambiente de juros mais elevados. Os investidores também continuam avaliando os impactos do tarifaço de 25% imposto pelos Estados Unidos sobre produtos brasileiros. Apesar da preocupação para alguns setores exportadores, analistas avaliam que o efeito sobre a Bolsa brasileira tende a ser limitado, já que grandes empresas como Vale, Suzano e os bancos têm pouca exposição ao mercado americano. E para encerrarmos a semana, uma boa notícia do mercado internacional: a Apple voltou a ser a empresa mais valiosa do mundo, superando a Nvidia e alcançando um valor de mercado próximo de 4,9 trilhões de dólares, impulsionada pelo otimismo dos investidores com seus novos projetos em inteligência artificial. Por hoje é isso, pessoal. Desejamos a todos um lindo final de semana em família. Da Alta Vista Investimentos, Rafael Ramalho.
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1: As informações da segurança pública chegam com o repórter Orly Ricardo. Boa tarde, Orly.
21: Olá, boa tarde. Um trabalhador de 59 anos ficou gravemente ferido após sofrer uma queda de aproximadamente 3,5 metros de altura na manhã de ontem, no centro de Irani. A ocorrência foi atendida por volta das 8h20 pelo Corpo de Bombeiros Voluntários do município. Segundo informações da corporação, o homem realizava um serviço na cobertura de um barracão de pequeno porte. No momento em que descia da estrutura, perdeu o equilíbrio e caiu. Durante o atendimento pré-hospitalar, o trabalhador entrou em parada cardiorrespiratória, exigindo uma resposta rápida das equipes de socorro. Na sequência, o homem foi encaminhado ao hospital de Irani. Em razão da gravidade dos ferimentos, ele precisou ser transferido para uma unidade hospitalar com atendimento especializado. Uma discussão motivada por ciúmes terminou em caso de polícia na tarde de ontem em Erval do Oeste. A polícia militar foi acionada por volta das 13 horas para atender a uma ocorrência de lesão corporal envolvendo um homem de 41 anos e uma mulher de 24 anos. Os envolvidos relataram aos policiais que a situação iniciou com um desentendimento verbal que rapidamente evoluiu para agressões físicas mútuas. Durante a briga, uma faca também teria sido utilizada, sendo posteriormente retirada pelo homem, conforme o depoimento prestado no local. Como ambos apresentavam lesões aparentes, a guarnição realizou o encaminhamento dos dois ao Instituto Médico Legal Geral para a realização do exame de corpo de delito. Após os procedimentos periciais, a dupla foi conduzida à Delegacia de Polícia Civil para a formalização da ocorrência e demais providências legais. Um princípio de incêndio em uma máquina destiladora de solventes mobilizou o Corpo de Bombeiros na tarde de ontem em Videira. O incidente, que não deixou feridos, ocorreu no setor de lavação de peças de uma empresa e foi causado por uma sobrecarga térmica provocada pelo acúmulo de resíduos no equipamento. As guarnições foram acionadas por volta das 16h45 e, ao chegar ao local, constataram a presença de fumaça densa no interior da máquina, resultante de uma combustão lenta sem chamas. O combate foi realizado com o apoio da própria brigada da empresa, utilizando a rede de tubulação de incêndio do edifício para o resfriamento seguro. Além disso, os bombeiros empregaram um ventilador de pressão positiva para dispersar a fumaça e os gases tóxicos do ambiente. Cerca de 5 mil litros de água foram utilizados na operação. Conforme apurado, o acúmulo de restos de tinta no fundo do dispositivo impediu o descarregamento automático, mantendo o maquinário em operação por tempo excessivo e gerando superaquecimento. E um homem investigado por crimes de conotação sexual na internet foi preso preventivamente pelo GAECO na manhã de ontem, durante a segunda fase da Operação Exposed. O investigado foi identificado após denúncias que ele utilizava um perfil falso para realizar comentários obscenos em vídeos de crianças publicados por uma influenciadora digital. O alvo dos comentários era uma criança de apenas 2 anos. A identificação do autor foi possível graças ao trabalho de inteligência do Cyber GAECO, que quebrou o anonimato do perfil falso. Após o cumprimento de mandados de busca e apreensão em junho, a perícia da Polícia Científica encontrou farto material probatório nos dispositivos eletrônicos apreendidos, incluindo o armazenamento de conteúdo pornográfico infanto-juvenil em 88 ocasiões distintas. Com base nas provas, o Ministério Público ofereceu denúncia e a Justiça expediu mandado de prisão preventiva. Eram estas as informações da área de segurança pública para o Grande Jornal. Mais notícias policiais logo mais a partir das 18 horas na edição do Rádio Contato, a Central de Jornalismo Orly Ricardo.
1: 12 horas 54 minutos, ponto final e mais uma edição do Grande Jornal da Catarinense, Antena CFM, que teve a participação dos seguintes profissionais. Reportagens de Cristian Souto, Paulo César, Orly Ricardo, Douglas Castilho, Silva Munhato e Cadu Reis. Operador de áudio Eliseu Peluso, apresentação Cristian Souto, redação Orly Ricardo e Marcelo Santos, coordenação de jornalismo de Marcelo Santos e a supervisão de Nelson Paulo. Vem aí, boa tarde, Antena 100, músicas nacionais e internacionais de ótima qualidade e a hora do esporte na Rádio Catarinense, na apresentação de Paulo César. Boa tarde.
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23: Olá, ouvinte, tudo bem? Eu sou o Cadu Reis, repórter da Rede de Notícias Acaerte. E nesta semana vamos ouvir o presidente da Federação das Empresas de Transporte de Carga e Logística no estado de Santa Catarina, Dagnor Schneider. O empresário tomou posse na última semana para um novo mandato até 2028 à frente da Fetransesc. A diretoria e conselho da entidade tiveram uma renovação de 36% dos integrantes em relação à gestão anterior. Quais os focos de atuação para este período, presidente?
24: O que a gente busca, na verdade, é que o setor de transporte rodoviário de cargas seja mais percebido pela sua importância, relevância que tem para as atividades econômicas como um todo. Então, os desafios são principalmente numa conexão maior com os agentes públicos, seja com o governo do estado, com o parlamento estadual, federal, a questão legislativa, porque tem muitos processos legislativos que acabam afetando a atividade, mas uma das principais pautas que a gente tem é a questão da infraestrutura rodoviária. Nós desenvolvemos atividade econômica sobre rodovias e, lamentavelmente, essa infraestrutura rodoviária nós não temos em Santa Catarina e também não temos Brasil afora. Precisamos estar atentos e que a gente possa fazer um adequado enfrentamento e que Santa Catarina possa continuar mantendo o seu protagonismo econômico. Infelizmente, a questão da ausência de uma infraestrutura rodoviária pode comprometer esse protagonismo.
23: Presidente, qual o tamanho atual da frota do setor do transporte rodoviário de cargas em Santa Catarina?
24: Olha, nós temos a quinta maior frota de caminhões em Santa Catarina, em relação ao Brasil. Nós temos em torno de 260 mil veículos de carga e nós temos um setor que ele representa uma atividade importante, né? Tem um impacto econômico importante na economia do estado.
23: Dados da Confederação Nacional do Transporte apontam que 65% das empresas do setor têm dificuldades para contratar condutores. Quais os principais desafios para a atração e desenvolvimento destes profissionais, presidente?
24: É um pouco mais complexo até do que outras atividades econômicas, porque nós estamos falando de um profissional diferenciado. Importa numa responsabilidade muito grande. O caminhão ele tem uma capacidade destrutiva, principalmente sendo conduzido por alguém que não esteja adequadamente preparado. Então nós temos toda uma questão que envolve a qualificação profissional e também o interesse dessa categoria em participar da atividade. Então nós estamos hoje já um déficit de mão de obra na atividade. Grande parte das empresas tem falta desse profissional.
23: Este é o presidente da Fetransesc, Federação das Empresas de Transporte de Carga e Logística no estado de Santa Catarina, Dagnor Schneider. Ficamos por aqui com o Minuto de Santa Catarina desta semana. Até logo.
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27: Olá, boa tarde. Eu sou Fernando Maciel e estou chegando para uma tarde muito agradável com você. Preparamos carinhosamente uma programação com músicas atuais, antigas, enfim, músicas de todos os tempos e algumas notícias que vão te ajudar a ficar bem informado. Com certeza vai ser uma tarde maravilhosa. Vamos começar com essa aqui, ó. Donna Summer.

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Ótima tarde. Simple Red.

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3: 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Lane Bronze.

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1: 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Boa tarde. One Direction.

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4: 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Boa tarde. Survivor.

Olá, boa tarde para você que está nos acompanhando a partir de agora. Tem música boa ainda até às 18 horas, quando começa o Rádio Contato, um dos programas de rádio mais ouvidos em Santa Catarina. Rock Set.

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1: 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Lara Fabian.

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3: Olá, estamos chegando nesta tarde de sexta-feira com informações para o ouvinte Antena 100. E começamos destacando que a Justiça Eleitoral firmou novos acordos com plataformas digitais e empresas de inteligência artificial para reforçar o combate à desinformação nas eleições 2026. Entre os participantes estão Meta, Google, X, TikTok, Telegram, Kuai, LinkedIn, além das empresas OpenAI, Anthropic e Eleven Labs. O objetivo é identificar e reduzir conteúdos falsos, fraudes e o uso indevido da inteligência artificial nas redes sociais. Segundo o Tribunal Superior Eleitoral, a iniciativa busca proteger a integridade do processo eleitoral e ampliar o acesso da população a informações confiáveis. Termina hoje o prazo para a inscrição no FIES do segundo semestre de 2026. O programa do Ministério da Educação oferece financiamento para estudantes de cursos superiores em instituições privadas. Para participar, é necessário ter feito o Enem a partir de 2010, média mínima de 450 pontos, nota acima de zero na redação e renda familiar de até 3 salários mínimos por pessoa. O resultado dos pré-selecionados será divulgado no dia 30 de julho. O FIES oferece mais de 44 mil vagas neste semestre. A Copa do Mundo de 2026 encerra neste domingo com uma final inédita entre Espanha e Argentina. A decisão será às 16h, no MetLife Stadium, em Nova Jersey. De um lado, a atual campeã mundial, liderada por Lionel Messi, busca o bicampeonato consecutivo. Do outro, a Espanha tenta conquistar sua segunda taça com uma geração renovada, comandada pelo jovem Lamine Yamal. As duas seleções ocupam as primeiras posições do ranking da FIFA e prometem um duelo de alto nível. O confronto também reúne dois técnicos de destaque, Lionel Scaloni e Luis de la Fuente, em busca de mais um capítulo na história do futebol mundial. Segue na Antena 100 um desfile com os maiores sucessos nacionais e internacionais. Mais informações às 18 horas no Rádio Contato.
2: 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Boa tarde, J Quest.

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0: 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Boa tarde. Laura Branigan.

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1: 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Boa tarde. Leila Pinheiro.

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2: 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Jane Diamond.

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1: 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Boa tarde. Heróis da Resistência.

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2: 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Firehouse.

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2: 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Boa tarde. See you.

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Boa tarde. Paul McCartney.

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John Denver.

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14: São 18h02. É sempre uma alegria estar em sua companhia. O Rádio Contato está começando na Catarinense, na Antena 100 FM e em todas as nossas plataformas digitais. Vamos saber o que foi notícia nessa sexta-feira, a repercussão dos fatos. Você acompanha aqui com a bancada de hoje. PC, bem-vindo, boa noite.
15: Boa noite, Amarildo Monteiro, boa noite para você que nos acompanha, você que está sintonizado nas rádios Catarinense FM, Antena 100, na nossa live facebook.com. Vamos falar aí sobre as ações do Julho Amarelo, né, que estão acontecendo aí por parte da Secretaria de Saúde de Joaçaba. E também vamos falar sobre a reforma tributária, né? Nós temos aí uma ação por parte da AMOC, que está orientando as prefeituras aí sobre as mudanças. Vamos dar uma pincelada sobre isso também.
14: Bacana, né? São Paulo, seja bem-vindo ao Rádio Contato, boa noite.
16: Boa noite, Amarildo, boa noite para quem está nos acompanhando. Olha, eu entrei neste mundo do rádio há 50 anos atrás. Eu não me lembro o único momento que eu tenha pensado em trocar de profissão, principalmente nos últimos 40 anos que eu estou aqui em Joaçaba. Mas hoje, por um instante, eu cheguei a pensar seriamente em mudar de profissão. Daqui um pouquinho eu vou dizer por quê. Todos os jogos da loteria da Caixa Econômica Federal, tipo Maria, dia de sorte, milionária, mais milionária, o que mais tem final de semana?
1: Mega Sena,
16: tudo deixa de ser sorteado no sábado e passa a ser sorteado nos domingos, a partir de amanhã já.
1: Rádio Contato tem Dalceu Martins no áudio geral. As notícias dessa sexta-feira você acompanha com a gente a partir de agora.
17: A notícia total.
1: Vamos às informações, né? Para este dia, o FIES, programa do governo federal que financia vagas para estudantes em instituições de ensino superior privados, está ainda com 1.587 vagas aqui no nosso estado para o segundo semestre. As inscrições podem ser feitas até as 23h59 de hoje. Esse é o prazo final por meio do portal de acesso único. Você entra ali e ali tem o passo a passo para você fazer o FIES, onde é possível consultar os cursos e as instituições que estão disponibilizando as vagas para você.
15: É uma oportunidade, né, para os estudantes terem acesso aí à educação de qualidade, educação universitária. É uma oportunidade que o FIES oferece, né, de ter acesso, né, a esse importante financiamento. Então acho que o pessoal tem que aproveitar, né, as vagas até hoje, né, 23h59, o prazo está exíguo, né. Então se você quer ainda cursar uma universidade no segundo semestre, tendo esse financiamento por parte do governo federal, né, então é importante, né, que representa uma oportunidade importante para que os estudantes que não conseguem pagar uma faculdade particular tenham acesso, né, ao ensino superior.
16: Você sabe como é que funciona o FIES? Para quem não sabe, qualquer pessoa pode se inscrever, tem uns regulamentos lá e tal, mas basicamente qualquer um passou no concurso pode solicitar o FIES. O governo federal paga e depois você tem vários anos pela frente. Eu não sei hoje, mas quando uma sobrinha minha se formou, ela fez o FIES. Quem já sabe, se formou em medicina. E por 17 anos depois de formada, ela paga um valor ínfimo, praticamente. Um tempo atrás, aí não sei hoje, mas eu acho que é uma prestação que não aumenta. Só tem um pequeno jurinho que é pago cada 3 meses. Mas hoje ela precisa fazer 2 consultas médicas para pagar o financiamento do FIES por 17 anos. Só que tem um detalhe. Antigamente, o contrato era feito, né, pela Caixa Econômica Federal, pelo Banco do Brasil, os bancos estatais, os bancos. E aí, a titular assumia a dívida, mas tinha que ter um fiador. E esse fiador tinha que ter um certo patrimônio, né? Tinha que comprovar que consegue absorver esse financiamento, que seria R$1.000, né, depois de formado. Isso há 7, 8 anos atrás. Só que as instituições de ensino, depois se governo. Aí o governo mudou a lei. Porque as pessoas estavam dando golpe, não estavam pagando, alguns, né, um percentual não pagava, o titular não pagava e o avalista também não. Aí o governo mudou a lei, continuou com o FIES, mas o avalista passou a ser a universidade. Então as universidades não querem, muitas delas não trabalham com o FIES, não estão oferecendo o FIES. Ainda mais aqui em Santa Catarina, que hoje a faculdade está sendo de graça praticamente, em função da bolsa e do governador. Mas era uma coisa interessante. Paga depois que está trabalhando já, com 2 meses de carência, depois de formado. Eu falo de uma coisa que era há 7, 8 anos atrás, e continua. Tanto assim que tem milhares de bolsas aí à disposição. Só que as universidades não estão mais aceitando, porque elas passam, de acordo com a mudança da lei pelo governo federal, a ser avalistas. E aí elas não querem assumir esse risco de ter que
18: pagar a conta, né?
16: Formar o aluno e depois absorver as parcelas que ele deve para o governo.
1: As mudanças finais do FIES que a gente está falando aqui nas faculdades é o seguinte: o pagamento começa logo no mês seguinte à conclusão da faculdade, não existe mais o antigo período longo de carência de um ano e meio. Cobrança da dívida é dividida em duas fases automáticas. Durante o curso, você paga apenas um valor trimestral baixo referente aos juros e ao seguro do financiamento. Após a formatura, o pagamento do valor financiado começa, de fato, a ser pago. Prazo?
16: Quantos anos?
1: 14 anos.
16: 14 anos.
1: 14 anos.
16: Ainda é um ótimo negócio. Uma ótima forma, né, do aluno se formar. Só que tem universidades que não estão mais aceitando, não estão mais aderindo a esse programa. Gildo Monteiro.
1: Diga, Nelson Paulo.
16: Eu falei no começo, né, que por um instante hoje eu tinha pensado em mudar de profissão depois de 50 anos nessa luta de jornalismo, né, de meio de comunicação. E hoje eu li uma manchete que diz assim, ó: lei prevê R$100 por cada javali morto em Santa Catarina. Só que em vez de R$100, eu li R$100 mil por javali.
18: Já quase tá.
16: Já tô indo. Vou pegar meu boné, vou tirar meu fundo de garantia, vou comprar uma espingarda e vou já sair caçando javali, cara.
1: Pô.
16: É, pô, que é isso? O governo ainda aqui.
1: Que paga?
16: Que paga, meu. Não, mas é R$100. A lei realmente foi aprovada pela Alesc, pelos deputados de Santa Catarina.
1: Hoje.
16: Porque o javali hoje está numa proliferação desordenada no estado, é considerada invasora a espécie, está acabando com as plantações, está trazendo muitos prejuízos para a agricultura. E aí os deputados resolveram fazer essa lei para incentivar a caça. Sendo, mesmo assim, dá um dinheirinho, né? Se você pegar aí um local com bastante javali, 100 pila por cabeça. Então, quem tiver interesse aí, dá uma olhadinha. Agora, não, mas falta ainda o governador sancionar, o que eu acredito que vai sancionar, porque tem que fazer alguma coisa para frear o crescimento desses bichos que acabam com a lavoura, né?
1: Verdade, aliás, há uma população de 200 mil javalis no estado de Santa Catarina, é estimado pela IPAGRE.
18: Quanto? 200 mil?
1: 200 mil.
16: Multiplica aí 200 mil vezes 100.
18: É, dá uma grana considerável.
16: 2 milhões?
1: É, por aí.
16: É uma graninha, né, mano? Claro que.
1: Espalhado pelo estado
16: só
1: todo.
16: Só tem um, né, que paga, mas tem vários que vão correr atrás dos javalis, né?
1: É verdade. Diga, PC.
18: Então, marido, falar do Júlio Amarelo, né? Uma ação, mais uma vez, uma ação importante sendo realizada pelos municípios, uma campanha dedicada aí à prevenção, orientação, diagnóstico das hepatites virais, né? Que são doenças que causam inflamação no fígado, né? E podem passar aí despercebidos por muito tempo. Então, nós conversamos com a profissional da Secretaria de Saúde, a Charline, e ela falava que explicou, né, que a transmissão pode ocorrer por relação sexual, sem preservativo, contato com objetos pérfuro-cortantes, contaminados, como alicates, agulhas, materiais de tatuagem, além da transmissão da mãe para o bebê durante a gestação, parto ou a amamentação. As hepatites são consideradas silenciosas porque muitas pessoas não apresentam sintomas logo no início, né? Então, quando aparece, os sinais podem incluir dor abdominal, fraqueza, dor de cabeça, tontura, mal-estar. Por isso, as ações são importantes, estão sendo realizadas. O Júlio Amarelo é a principal campanha desse mês, né? Que traz o seguinte recado: fazer o teste, né? Fazer o teste é um ato de cuidado. Ele é gratuito, é rápido e pode evitar complicações graves no futuro. Então, Júlio Amarelo lembra, né, que é uma prevenção que salva vidas. Então, a gente lembra aí, pode chegar no SF, todos os SFs oferecem o teste gratuito.
1: Teste rápido, né?
16: É. Deixa eu consertar aqui. 200 mil javalis não dá 2 milhões, dá 20 milhões.
1: 20 milhões.
16: Que o governo vai desembolsar. duas coisas, né? Os 200 mil de hoje já não serão mais amanhã, né?
1: Ah, não.
16: Os 20 milhões que precisa desembolsar hoje, amanhã, já não será mais esse mesmo valor, né? Outra coisa, eu estou curioso para saber, ainda não está, não foi divulgado pelo menos, estou curioso para saber como será feito esse controle, meu. Você tem que provar que você matou o javali para receber o 100 pila.
1: Quem vai fiscalizar?
16: O que que vai provar como? Batendo foto?
1: É.
16: Quantas mortes um javali vai ter?
1: Aí é que está. É algo que precisa ser regulamentado, né, PC?
18: É verdade, tem que ter. É, e a partir da sanção do governador, provavelmente teremos a sanção e a deliberação de como serão as regras, né? Os critérios, como que vai ser, né?
1: Uhum, verdade.
18: Aliás, na verdade, porque o projeto ele não define ainda, né, o método exato da comprovação, né? Ele apenas exige que o abate seja regular, feito por uma pessoa cadastrada e autorizada, né, com consentimento do proprietário quando ocorrer numa área particular, e os procedimentos deverão ser definidos, então, pelo governo na regulamentação.
16: Quando o pessoal fala que tem escorpião, que imagem que tu faz daquela residência?
1: Que pode ter sujeira, de repente, desorganização, porque é assim fora da casa quando ele aparece, né?
16: Não, mas tem casos que aparece dentro de casa, sim. Mas ele vai se criar lá fora e depois ele entra.
1: Depois ele entra, provavelmente.
16: Em alguns casos até se cria daí dentro de casa, em lugares sim. Quentes, úmidos.
1: Quentinho, escondidinho, escuro.
16: Mas a imagem é assim de uma casa, com mato ao redor, com sujeira e tal, que não cuida da limpeza para evitar que o bicho prolifere ali, entre para dentro de casa. Agora lá em São Paulo, hospital ligado à Unifesp encontrou escorpiões numa sala de esterilização. Cara, imagine a limpeza desta sala, a organização desta sala que trata da saúde humana, uma sala de esterilização de equipamentos, de ferramentas de,
1: uhum. Para cirurgias, enfim, para
16: cirurgias, para os médicos trabalhar, uhum. Encontraram escorpiões dentro da sala. Meu Deus do céu, o que nós temos por aí, né, rapaz?
1: Essa foi forte, né? Os caras, total descuido e desleixo de repente.
19: É, o que é isso, meu amigo?
16: Graves. Messi pode superar Pelé ou Amarelo de PC? Eu já abordei esse assunto aqui, eu ando muito encantado com o Messi, fiz alguns raciocínios, já acreditando que o Messi é melhor que o Pelé. Aí, a imprensa mundial está debatendo isso hoje.
1: Aí eu separaria.
16: Da era Pelé, ele foi o melhor.
1: É. Pelé
16: da era Messi, agora ele é o melhor.
1: Ele é o melhor.
16: Mas tem, mas tem muitos concorrentes também. Agora, no conjunto todo, analisando a obra em si, o que Pelé fazia em campo, o que Messi faz em campo, o pessoal já está dizendo que o Messi vai ser o melhor jogador da história, superando o Pelé.
18: Eu acho que os contextos são diferentes, né, Nelson? Por exemplo, o Messi está jogando a MLS, né? Uhum. É isso. E lá o calendário deles é muito... tem muito pouco jogo, ele teve muito tempo para se preparar, para se cuidar, isso é um fator também que acaba
16: impactando. Mas da época do Pelé também não tinha tanto jogo assim, não, era o campeonato estadual brasileiro, né?
1: E Libertadores da América que tinha na época, né?
16: Mas não tinha hoje essa correria toda que tem aí. O Messi fez quantos gols na vida até agora?
18: Muitos. Mas eu acho que...
16: mas o Pelé fez 1.200
1: e alguma coisa.
16: 1.200 ou 1.500?
1: Isso nós vamos buscar a informação já.
18: Comparar épocas diferentes, eu acho injusto.
16: Também, até porque os jogadores, a defesa trabalhava de um jeito, hoje é bem diferente. O Pelé não tinha tantos recursos para prepará-lo, né?
1: Uhum.
16: Para correr mais, para resistir mais, enfim.
1: Exato.
16: E o Messi já é fabricado praticamente em laboratório, porque ele é franzino e certamente fizeram ele ganhar peso no começo e tal.
1: Massa física é o que faz muito. O Pelé fez na carreira 1.283 gols.
16: Eu acho que ele vai ser melhor que o Pelé se ele superar o Pelé na quantidade de gols marcados, né?
1: E títulos mundiais.
18: Nos números, né? Nos números ele pode superar o Pelé. Mas eu acho que os dois pertencem no mesmo patamar máximo do futebol, né?
1: Uhum.
18: Vão ser junto com Maradona também.
16: Dá gosto de ver ele jogar. Você sempre fica esperando alguma aprontada positiva dele, né, rapaz?
1: Lionel Messi marcou até agora 919 gols na carreira.
16: É, não chega ao Pelé, não. Não vai alcançar o Pelé de jeito nenhum.
1: E só que o Pelé jogou numa geração em que encantava o mundo a seleção toda, né? O Messi é uma seleção que trabalha por ele, né? Mas é uma seleção em que ele também trabalha por alguns colegas para fazer gol.
16: Mas ele dá mais espetáculo que o Pelé, pelo que eu, pelo que eu vi do Pelé. O Pelé é mais finalizador.
1: É, o Pelé era mortal na área, né? Vinha e fazia.
16: Ele é muito criativo. Diz, inclusive, ele que ele tem até um certo grau de autismo que o favorece nos dribles, da visão. A visão dele é mais lateral do que uma pessoa que não tem essa parte de autismo, que ele enxerga melhor nas laterais, o ângulo espalha mais para o lado.
1: Eu fico pensando, um marcador não dá para marcar ele, daí um dá o bote, outro fica na sobra, daí ele passa pelo que dá o bote e vem para cima de você da montanha, você dá no meio dele,
18: no meio de dois. E se ele tem dificuldades lá na frente, o que ele faz? Ele recua, vai pro meio de campo e aí ele dá aqueles passes que é com a mão, né, praticamente. Sim.
1: É bravo.
16: O último jogo dele pela seleção argentina vai ser no domingo, 16h, a grande final, né?
1: Exatamente. Enfrentará a equipe da Espanha. E eles vão ter que jogar muita bola, que vai ser um grande jogo.
16: Quero mandar um abraço pro pessoal do bairro Nossa Senhora de Lourdes, o Boa Vista, Monte Belo, mas principalmente o Boa Vista, que eu acho que foi o grande mentor, o bairro Bela Vista, o grande mentor, que fez uma igreja e agora está concluindo, está melhorando ainda. Maravilhosa no bairro. Isso aqui representa, não apenas pela obra em si, mas representa uma organização e a força de um bairro. O que eles fizeram na sede, ali na capela, junto à igreja. Agora eles colocaram a imagem de Nossa Senhora de Lourdes. Eu não olhei bem o tamanho, mas deve ser até tamanho original na frente da igreja, num patamar assim de destaque. Um trabalho que orgulha o pessoal todo do bairro. Parabéns a vocês, são muito abnegados, muitas pessoas do bairro são abnegadas, trabalham em função de melhorar a qualidade de vida do bairro, a religiosidade, a amizade, a vizinhança. É um orgulho para Joaçaba, né, ter um bairro assim. Claro que tem outros também, mas eu estou falando ali, que é um bairro que eu estou passando todo dia na frente, né, da igreja. E é uma coisa maravilhosa a gente ver o resultado de famílias unidas em prol de alguma coisa boa. E quando tem religião no meio, é coisa boa, né? Que as pessoas que se envolvem com religião sempre pensam nos outros. Maravilha.
1: 18h21, esse é o Rádio Contato aqui na Catarinense, na Antena 100 FM. A gente volta já.
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7: Estamos de volta, 18 horas 25 minutos. Sempre é uma alegria estar com você. Olha, Ricardo, e aí, tranquilo? Bem-vindo, boa noite.
8: Olá, Manildo. Tudo tranquilo, graças a Deus. Uma ótima noite para você, para todos que nos acompanham. Amarildo, eu ouvi ali essa discussão entre Pelé, Messi. Uma coisa é certa, a camisa do Messi atualmente eu acho que não vale tanto a quanto foi vendida do Pelé. Porque, rapaz, a camisa azul vestida pelo rei do futebol na decisão da Copa do Mundo de 1958, pelo menos é o que dizem, né, que é a própria camisa, foi vendida em um leilão por quase 5 milhões de dólares, equivalente a cerca de 25 milhões de reais. A negociação ocorreu na quinta-feira, durante o tradicional leilão The Beautiful Game, promovido em Nova York, nos Estados Unidos. A peça histórica despertou grande interesse entre os colecionadores, recebendo 10 lances de mais de 5 participantes. Com o valor alcançado, tornou-se oficialmente o item mais valioso da carreira de Pelé, já comercializado em um leilão. Lembrando que a marca Pelé, ela está agora sob, digamos assim,
9: a égide.
8: É isso, de Neymar Júnior, da família do grupo Neymar Júnior. Hoje a marca Pelé pertence à família Neymar Júnior.
9: E sabe que essa camisa do Pelé, sem querer te interromper, Marildo, ela foi vendida por 5 milhões, né? A do Maradona superou, foi mais de 9 milhões. Aquela camisa, né, que ele usou no jogo contra a Inglaterra em 1986.
10: Golzinho da
9: mão de Deus.
8: E ela... não só o gol da mão de Deus, né? Ele fez aquela pintura também, driblando desde atrás da linha do campo.
9: Que marca.
8: É, essa daí, que o pessoal vai lembrar.
9: 9 milhões foi vendida aquela camiseta do Maradona.
10: É, eu até dei um lance na camiseta do Pelé aí, mas não foi, não consegui.
9: 4 milhões e 900.
10: É, o cara me superou.
9: Faltou.
10: Mas os ouvintes aqui interagem com a gente, lembraram uma coisa bem bacana aqui, que eu acho também, na minha humilde opinião, eu falei ontem isso no Rádio Contato, Ronaldinho Gaúcho joga mais do que Messi. Eu disse ontem, Isso, na minha opinião. O Valmir está dizendo isso aqui. O Jorge Laderval também está dizendo isso aqui.
9: Verdade, concordo. O Bruxo é...
10: O Bruxo, quando estava no auge dele, cara, bah, covardia.
8: É, o Messi é fã do Ronaldinho Gaúcho, né? O Ronaldinho Gaúcho muito plástico, né? Jogadas muito plásticas. O que ele fazia, aqueles elásticos que ele dava, a facilidade também de dar lençóis, né? O próprio gol dele contra a Venezuela naquele jogo da Copa América que... Foi apelidado desde então pelo Galvão Bueno de Ronaldinho Gaúcho. Olha o que ele fez, olha o que ele fez, olha o que ele fez. Realmente foi um cartão de visitas que até hoje a gente lembra, né? Aquele golaço, uma pintura, um gol de placa.
10: Ele fez no Real Madrid, no Barcelona, jogando na Europa.
8: Contra o Real Madrid, né? Contra o Real Madrid, que a própria torcida do Real Madrid o aplaudiu de pé.
10: De pé. É isso, tem esse pra lembrar também, né? Pra botar nessa turminha aí.
8: Pena que os jogadores brasileiros, né? Que não é hora do esporte ainda, mas só pra dar esse toque. Pena que muitos jogadores brasileiros não se dedicaram tanto à vida de atleta. Mais a boleiragem, a noitada. Isso a gente traz aí a questão do Ronaldinho Gaúcho e do próprio Neymar.
9: E o Ronaldinho que agora vai assumir um time, né? Se não me engano, na Itália lá. Não vai jogar, vai ter alguma partida festiva lá, mas ele foi chamado. Se eu não me engano, na Itália.
10: Legal.
9: Ronaldinho Gaúcho, Bruxo, né?
10: O Bruxo.
9: Deixa eu falar da reforma tributária aqui, Marido, pode ser?
10: Pode ser, manda aí.
9: Olha, a reforma tributária que vai mudar, né? A forma como parte dos impostos é arrecadada e distribuída aos municípios, né? Essa transição, ela segue até 2032, né? E a partir de 2033, o novo modelo passa a valer de forma definitiva, né? Hoje, uma parte importante do retorno do ICMS para os municípios está ligada à produção, ou seja... Aqueles municípios que produzem mais acabam tendo maior participação no retorno desse imposto, né? Só que isso agora vai mudar com essa reforma, né? Essa lógica muda, ou seja, o imposto passa a considerar mais o local onde o produto é consumido. É claro que isso, né, preocupa as regiões produtoras, como é o caso aqui da nossa região do Meio Oeste Catarinense, onde muitos municípios produzem bastante, mas vendem boa parte dessa produção para outras cidades e outros estados. Na prática, o que que acontece? O que que vai acontecer, né? Municípios menores e muito ligados ao agronegócio, por exemplo, à indústria, né, à produção de alimentos, pode sentir queda na arrecadação. E quando a receita diminui, aí os serviços, né, como saúde, educação, infraestrutura, estradas, enfim, atendimento à população pode ser afetados. A reforma também vai simplificar alguns tributos. O ICMS e o ISS darão origem ao IBS.

0: e quando muda a arrecadação, muda também a capacidade de investimentos. Então, o ponto principal é não deixar para depois, né? Então, os municípios estão sendo orientados, precisam se organizar agora, né? Porque esperar 2033 chegar pode custar caro, né? Planejamento, nesse caso aí, é proteção aí para o futuro, né?
1: Concordo com você.
2: PC, já que se fala do setor produtivo, me chamou a atenção um número, mais ou menos aquele tipo de senha, né? O número de 100 mil. 100 mil, rapaz. Sem citar, digamos, se é esse ou aquele, uma grande montadora alemã, muito tradicional aqui no Brasil, já confirmou o corte de 100 mil empregados para tentar sair da crise. Então ela é alemã e pelo menos aí cerca de 50 mil postos de trabalho deverão ser fechados na Alemanha, como já tinha divulgado a companhia. Outros 50 serão reencerrados em outros países onde a marca possui operações. Aí o pessoal se pergunta, tá, e o que tem o outro 100 mil? 100 mil também.

0: muita coisa para se mudar nesse universo automotivo. A gente volta já.
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6: Voltamos, meus amigos e amigas, 18:36, esse é o Rádio Contato, edição para esta sexta-feira, um dia em que a galera gosta muito. E aí?
7: Ô Amarildo, deixa eu trazer essa informação aqui, voltamos aí ao mundo animal, porque São José, o município da Grande Florianópolis, passou a proibir a comercialização de animais domésticos em todo o seu território. A medida está prevista em lei que entrou em vigor no último dia 9 de julho. A legislação proíbe qualquer forma de comercialização de animais domésticos, incluindo contratos de compra e venda escritos ou verbais, negociações realizadas por plataformas digitais, aplicativos, permutas e qualquer outro tipo de transação, seja ela formal ou até mesmo informal, entre particulares ou em estabelecimentos comerciais como pet shops, agropecuárias, clínicas veterinárias e similares. A única exceção é para criadores profissionais com finalidade comercial que atendam a todos os requisitos previstos na legislação vigente. Ou seja, né, tem muita gente que utilizava aí os animaizinhos como uma fonte de renda, né, para reprodução deles, depois consegue aí valores exagerados, é um comércio informal e agora pelo menos tem essa lei que proíbe compra e venda de animais domésticos dentro, pelo menos, essa iniciativa no município de São José.
6: Isso é uma bela iniciativa, eu acho, né? Eu acho que é por aí mesmo.
7: E muitos cachorrinhas, né?
6: Que são
7: sofriam, né?
6: Que sofriam, eram usadas para isso. É uma tremenda maldade por parte da família, eu acho, né? Não é coisa que se faça. Vamos falar de esportes, meus amigos. 18 horas.

0: 39 minutos agora.
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0: Tava meio esquecido do Brasileirão, mas o Botafogo começou bem, né? Vencendo 2-1, Santos continua na mesma tocada, perdendo.
2: Valendo os goleiros, né? Aliás, eu não tava com saudade do Brasileirão, não. Vocês estavam com saudade? Eu não.
0: Cara, eu tava. É bom, é diferente. Sofri. Essa virada de chave, a gente sofre agora todo final de semana.
3: E o Botafogo retalhado, né? Você pega aí a saída de 5 jogadores do plantel principal do Botafogo. O Santos parecia no início do jogo que ia vencer até com uma certa facilidade. Tava mais entrosado, o Cuca, né, contando com, ainda não contando com o Neymar, que nem sei se volta, né, e não sei se ajuda o Santos ou não.
0: Ou atrapalha,
3: mas um resultado que, como vocês comentaram, passou pelas falhas diretas dos goleiros.
2: Olha, hoje, né, nós temos então a retomada, são 3 partidas importantes, né, 19h30, o Bahia recebe a Chapecoense, Fonte Nova, jogo atrasado lá da 4ª rodada, né. A Chape que ocupa, inclusive, a lanterna e precisa aí de uma reação bastante urgente, né?
3: Tá bem atrás, né?
2: É, o time catarinense, cada ponto agora tem aquele peso da sobrevivência. 20 horas, o Fluminense enfrenta o Red Bull Bragantino no Maracanã e no mesmo horário o Grêmio visita o Mirassol. O Mirassol é toca do Grêmio também, né? Ganhou em pleno arena e agora o Grêmio visita o Mirassol lá no interior de São Paulo. Tricolor que volta depois de 48 dias sem jogo oficial e tenta, evidentemente, iniciar uma nova fase no Brasileirão. Everton, goleiro titular, retorna. Nós não temos mais o Arthur, que saiu. Vai ter alguma mudança ali na zaga também, né? O Kahneman aparece como favorito para atuar ao lado do Gustavo Martins. No meio, o Vijaçante pode voltar, começar uma partida oficial depois de um longo período aí também de recuperação. E a ideia é usar aquele time que venceu o Cruzeiro aí no último amistoso. Vamos lá.
3: E na retomada do Brasileirão ontem, nós também tivemos aí novos jogos e velhos problemas do Vasco. O Vasco perdeu pro Vitória 1-0 fora de casa e continua ali, né, perigando. Se o campeonato terminasse hoje, bye bye Vasco.
0: Que coisa, né? Em nível local, gente, acontece domingo a primeira corrida da Serra Aurora. O percurso é o tradicional, que passa pelas ruas centrais de Joaçaba. A largada está prevista para 8 da manhã. Algumas ruas serão parcialmente interrompidas e devidamente sinalizadas. Pede-se atenção aos motoristas. O trânsito deve voltar ao normal a partir das 10 da manhã. Em Luzerna, recebe esse final de semana o festival de mini handball, com a participação de mais de 400 atletas de vários municípios de Santa Catarina. A Jove será sede da segunda etapa do Campeonato Estadual de Vôlei Feminino, categoria sub-14. Os jogos da Jove estão sendo realizados no ginásio Oscarzão, em Ervaldo Oeste, amanhã e domingo. Quer dizer, tem esporte para todo mundo esse final de semana na nossa cidade.
2: Já sabe que só volta a jogar na terça-feira, né? Pega logo nesse final de semana, terça-feira, já sabe que...
3: Alguns atletas do Joaçaba até estão disputando o Jukes, né? Estão indo bem.
0: Universitários.
3: Jogos universitários catarinenses.
2: Copa do Mundo, decisão do terceiro lugar, né? França e Inglaterra amanhã. Inclusive, a FIFA já definiu os uniformes. A França jogará toda de azul marinho, enquanto eu não sabia que era a FIFA que determinava
0: a cor
2: dos uniformes, né? E a Inglaterra usará sua tradicional camisa branca, o jogo para fechar a campanha com dignidade depois da queda das semifinais, né? E aí, a grande final. Aliás, esse estádio aí, o MetLife Stadium, foi onde o Brasil foi eliminado pela Noruega, né? Lá em Nova Jersey. A decisão entre Espanha e Argentina, o melhor sistema defensivo contra o melhor ataque do torneio, né?
3: Em alguns casos, sobre a definição do uniforme, às vezes as confederações dos países fazem algumas solicitações para pequenos ajustes daquilo que é definido pela FIFA. Nesse caso, acho que não vai ter problema nenhum, né? Vai ser bem, bem fácil para localizar quem são os jogadores franceses e quem são os ingleses.
0: É isso aí. Detalhe, gente, eu imagino que é que eu, que eu dê a classificação dos 4
3: final.
0: Jogos.
3: Final. Primeiro, segundo, terceiro e quarto.
0: Espanha, Argentina, França, Inglaterra. Teoricamente é isso. Só que o futebol às vezes nos engana.
2: Por isso, né? Ele é tão fascinante.
0: Por,
2: né,
0: isso que ele é tão fascinante.
2: É verdade. Né? Olha, a Espanha sofreu apenas um gol. Você sabe que Cabo Verde...

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7: 18h46, sempre é bom ter a sua companhia. Esse é o Rádio Contato para essa sexta-feira. Marivânia Carvalho está com a gente. Vamos ao programa da Prefeitura Municipal de Joaçaba. Olá, Marivânia, bem-vinda.
8: Olá, Marildo Monteiro e ouvintes da Rádio Catarinense. Eu sou Marivânia Carvalho e está começando mais uma edição do Administração em Foco, o programa da Prefeitura de Joaçaba que traz para você as principais ações e conquistas do nosso município. Confira os destaques dessa semana. Defesa Civil de Joaçaba apresenta estrutura de atuação e reforça ações preventivas para o período do El Niño. Prefeitura de Joaçaba autoriza estudo dos rios para fortalecer prevenção a inundações. Joaçaba investe em novo equipamento para o SAMU e reforça a qualidade do atendimento de urgência e emergência. A Civil de Joaçaba reuniu representantes de diversos órgãos e instituições para apresentar a estrutura de atuação da Coordenadoria Municipal de Proteção e Defesa Civil e reforçar as ações preventivas que vêm sendo desenvolvidas pelo município diante da previsão de influência do fenômeno El Niño. A coordenadora de Defesa Civil de Joaçaba, Lucy Eberle, traz mais informações.
9: Na sexta-feira que passou, nós realizamos uma reunião com os membros da Coordenadoria de Proteção e Defesa Civil de Joaçaba, com o objetivo de explicar a estruturação e as ações que estão sendo realizadas frente a essas últimas previsões. Então, a nossa estrutura, ela é composta pela coordenação, a comissão técnica, a comissão municipal e a comissão comunitária. Essas comissões, elas têm representantes de diversas secretarias do município, de órgãos de segurança, instituições e entidades parceiras. Então, sempre que é necessário, nós coordenamos e articulamos a atuação conjunta desses órgãos para que a gente dê uma resposta rápida diante de situação de emergência. Já em relação ao período do El Niño, nós estamos mantendo monitoramento permanente das condições meteorológicas e hidrológicas, acompanhando diariamente os boletins, os avisos e os alertas emitidos pelos órgãos oficiais. Nós também estamos em processo de adesão à interface de divulgação de alertas públicos, o IDAP, é uma plataforma do governo federal. Ela vai permitir a gente ampliar a emissão de alerta diretamente à população. O acesso operacional a essa plataforma, na verdade, ele ainda não foi

0: disponibilizado, em razão das adequações realizadas após esse incidente de segurança cibernética que teve atualmente e acabou afetando os sistemas. Mas a expectativa é que seja liberado em breve para nós. Já em conjunto com a Secretaria de Infraestrutura, nós estamos intensificando ações preventivas de limpeza de boca de lobo, bueiro, galeria pluvial, o desassoreamento de trechos críticos em córregos e rios e também uma poda preventiva das árvores em áreas públicas. Nesses últimos anos, né, a gente tem procurado fortalecer a estrutura operacional. Nós realizamos a aquisição de uma viatura Fiat Strada, com recursos próprios, né, a materiais de sinalização e equipamentos de proteção individual. Além disso, nós recebemos também da Defesa Civil do Estado, né, uma viatura Jeep, um drone, notebook e uma televisão. Equipamentos esses para contribuir para o monitoramento e para nossas ações de resposta, né? Já falando em ações de planejamento, nós elaboramos o Plano Municipal de Redução de Riscos, estruturamos o plano de ativação dos centros de logística, onde a gente fez o mapeamento também dos veículos e as instituições parceiras para o apoio em situações de desastre. Atualmente, nós estamos atualizando o nosso plano municipal de contingência. E, juntamente com isso, nós participamos de 2 simulados estaduais que permitiram para a gente avaliar a nossa capacidade de resposta. Outro trabalho importante que a Defesa Civil de Joaçaba está fazendo é o acompanhamento das escolas do município na elaboração dos planos de contingência e do multirriscos, né? Esses planos, eles vêm agregar para que cada unidade esteja preparada para agir de forma segura frente a uma situação de emergência. Já temos também locais mapeados para instalação de abrigos temporários, né, para a população, e nós estamos estruturando um atendimento para acolhimento de animais também atingidos por desastres. Vale ressaltar que, embora o El Niño seja um fenômeno climático de grande escala, né, os impactos dele, eles variam conforme as condições de cada região. E a prevenção é uma responsabilidade, né, e essa responsabilidade ela deve ser compartilhada. Então, aí que entra a colaboração da comunidade, né? São simples ações, mantendo calha desobstruída, evitando descarte irregular de lixo, respeitar as orientações dos órgãos oficiais, né? Tudo são atitudes simples que fazem toda a diferença na prevenção. Essa colaboração da comunidade, aliada ao trabalho que a Defesa Civil faz, é fundamental para reduzir os riscos e preservar as vidas, né? É importante destacar que não é possível prever com exatidão quando, onde e com que intensidade o evento extremo ele pode ocorrer. Mas nada impede a gente de trabalhar de forma preventiva durante todo o ano para reduzir esses riscos e preparar o município e minimizar os impactos, né? Sempre que essas situações se concretizarem. A Defesa Civil de Joaçaba, ela permanece à disposição da população e nós seguimos atuando de forma preventiva, técnica e permanente, né? O nosso compromisso é proteger as vidas e minimizar o impacto dos desastres.
1: E a Prefeitura de Joaçaba autorizou o início do levantamento topobatimétrico dos principais rios do município, que é um estudo técnico que servirá de base para ações de prevenção e inundações e para o planejamento de futuras obras de infraestrutura e drenagem. O trabalho será realizado no Rio do Peixe e em outros cursos d'água do município com investimento de recursos próprios. O secretário de Infraestrutura e Agricultura de Joaçaba, Marcelo Mantovani, traz mais informações.
2: Na sexta-feira, dia 10 de julho, foi assinado a ordem de execução de serviço com a empresa Zago Assessorias para fazer o levantamento topobatimétrico do Rio do Peixe, do Rio do Tigre, Lajeado Antinha, um afluente do Lajeado Antinha e um afluente do Rio do Tigre, perto do distrito de Nova Petrópolis, né? A intenção é identificar a morfologia atual que vai servir para fazer a modelagem hidráulica de inundações desses trechos do rio. Esse levantamento vai ser um estudo prévio para a contratação futura do projeto de macrodrenagem do município de Joaçaba, de todo o perímetro urbano do município de Joaçaba. A intenção é ele ter esse conhecimento, né, dentro do município, tanto a macrodrenagem como a microdrenagem, como forma de planejamento para ampliação do perímetro urbano e também dos novos loteamentos a serem implantados no município de Joaçaba, que não ocasionam ou que a gente consiga diminuir os riscos para a população ajusante.
1: A Secretaria Municipal de Saúde adquiriu um equipamento multiparâmetro para a unidade de suporte básico do SAMU, que permite monitoramento em tempo real dos principais sinais vitais dos pacientes, oferecendo segurança e agilidade durante os atendimentos. A nossa secretária de Saúde de Joaçaba, Carla Simas, explica mais sobre o investimento.
3: Então, essa ambulância atende cerca de 20 municípios e agora, nessa semana, nós fizemos a entrega e instalação já de um equipamento que foi comprado com recurso próprio no montante de R$ 4.160. Esse equipamento se chama o monitor multiparâmetro. Mas para que serve esse monitor multiparâmetro? A finalidade dele é acompanhar em tempo real os principais sinais vitais do paciente. Por exemplo, a saturação de oxigênio, quanto que está saturando, a frequência cardíaca, a frequência respiratória, frequência arterial, inclusive a temperatura do corpo também, se está com febre ou não. Esse equipamento, ele tem essa funcionalidade, então a partir do momento que a USB é chamada, e o paciente é adentrado na ambulância, já vai ser colocado esses cabos, né, que vão estar fazendo todo esse monitoramento. Então é um investimento, como eu disse, através de recurso próprio da nossa Secretaria de Saúde, a fim de atender não somente a população de Joaçaba, mas também todo o entorno de onde a nossa ambulância tem alcance, que são em torno de 20 municípios. Então, investir, como eu sempre digo, né? Investir em equipamento, também investir em qualidade, e principalmente qualidade na assistência prestada à população de Joaçaba e da nossa região.
1: Eu sou Marivânia Carvalho e esse foi o Administração em Foco de hoje, trazendo todas as novidades da Prefeitura de Joaçaba para você. Voltamos na próxima semana. É com você, Marildo Monteiro.
4: Muito obrigado, Marivânia, pelas informações. Até a próxima semana, 18 horas 57 minutos agora.
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4: Vamos falar de segurança pública. Segundo suspeito de furto, o mercado é preso em ação conjunta das polícias civil e militar em Erval do Oeste. A Polícia Civil de Santa Catarina, com apoio da Polícia Militar, prendeu no dia de hoje o segundo suspeito de envolvimento no furto qualificado a um estabelecimento comercial em Erval do Oeste. O crime ocorreu na madrugada de 7 de julho, quando dois homens arrombaram a porta de vidro de um mercado localizado no bairro Vila Rica e furtaram mercadorias. O primeiro suspeito, de 39 anos, já havia sido preso na última terça-feira. Com o avanço das investigações, a Polícia Civil identificou o segundo envolvido, um homem de 25 anos. A partir das provas reunidas, a autoridade policial representou pela prisão preventiva que foi autorizada pela Justiça. Para cumprir o mandado, os policiais civis e militares montaram um cerco em uma área considerada de difícil acesso diante da possibilidade de fuga. O suspeito foi localizado e preso sem oferecer resistência. Após o procedimento na delegacia, ele foi encaminhado ao sistema prisional, onde permanecerá à disposição da Justiça. PM prende homem por tentativa de furto após invasão de residência em Erval do Oeste. Um homem de 26 anos foi preso em flagrante pela Polícia Militar na noite de ontem, suspeito de tentativa de furto qualificado e violação do domicílio em Erval. A ocorrência foi registrada por volta das 23 horas após a Central de Operações da Polícia Militar, Copom, receber uma denúncia de invasão à residência. Durante as buscas no imóvel, os policiais localizaram o suspeito escondido na edícula no fundo da casa. Ao perceber a aproximação da guarnição, o homem tentou fugir a pé, mas foi abordado nas proximidades do muro que separa o terreno da residência vizinha. Segundo a PM, ele resistiu à abordagem, sendo necessário o uso de técnicas de imobilização para contê-lo. Essas foram as notícias desta sexta-feira. Nós agradecemos a sua audiência, em nome de nossa equipe agradecemos e desejamos um bom final de semana a todos. Segunda a gente volta. Para outras informações, acesse as nossas redes sociais e amanhã às 7 da manhã, o Jornal Primeira Hora. Boa noite.
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7: Em Brasília, 19 horas.
6: Está no ar a Voz do Brasil. As notícias do governo federal que movimentaram o país no dia de hoje.
8: Olá, boa noite.
7: Boa noite para você que nos acompanha em todo o país.
8: Sexta-feira, 17 de julho de 2026.
7: E vamos aos destaques do dia na Voz do Brasil.
8: Empresas afetadas por tarifas impostas pelos Estados Unidos terão apoio do governo.
7: A Apex prepara plano de abertura de novos mercados para exportadores afetados pelas tarifas. Luciana Colares, de Holanda.
9: No início de agosto, a Apex Brasil deve apresentar um plano de diversificação de mercados, especialmente para os exportadores impactados pelo tarifaço.
8: E ainda, Banco Nacional de Antígenos integra a estratégia brasileira de defesa agropecuária contra a aftosa.
7: A estrutura permite a produção emergencial de vacinas em prazo reduzido em caso de necessidade sanitária. Thaís de Araújo.
10: O banco integra a estratégia nacional de preparação para emergências sanitárias, juntamente com ações permanentes de vigilância e monitoramento da sanidade animal.
8: E vamos falar também sobre o El Niño, que traz fortes chuvas no sul do país, ondas de calor e seca no norte.
7: Risco também de incêndios florestais, especialmente na Amazônia, no Cerrado e na Caatinga.
8: Para entender mais sobre os impactos para o Brasil, nós conversamos com o Gilvan Sampaio, do Instituto Nacional de Pesquisas Espaciais.
11: As previsões indicam que será um El Niño de forte intensidade, a muito forte intensidade, mas não há motivo para pânico. Nós temos que nos prepararmos para fazer com que os impactos sejam os menores possíveis.
7: Na apresentação da Voz do Brasil, Mariana Jungmann e Nazi Brum.
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7: Empresas afetadas pelas tarifas anunciadas pelos Estados Unidos vão ter apoio da Agência Brasileira de Promoção de Exportações para encontrar novos mercados.
8: Para isso, a Apex vai implementar um plano de 130 milhões de reais com foco na descoberta de novos parceiros comerciais.
7: A meta é chegar a países da União Europeia e países asiáticos.
9: A aplicação da tarifa de 25% sobre os produtos brasileiros, anunciada em 15 de julho, atinge 2.375 produtos. 7 bilhões e 200 milhões de dólares são impactados pelas novas tarifas. De acordo com a Agência Brasileira de Promoção de Exportações e Investimentos, o processo de busca por novos compradores internacionais vem sendo intensificado desde o ano passado, após as primeiras medidas tarifárias adotadas pelo mercado norte-americano. Atualmente, 72% das empresas brasileiras que vendem para os Estados Unidos já adotaram pelo menos mais um país de destino para as mercadorias. E já no início de agosto, a Apex Brasil deve apresentar um plano de diversificação de mercados, especialmente para os exportadores impactados pelo tarifaço. Como detalha o presidente da Apex Brasil, Laudemir Miller.
12: Nós vamos anunciar um plano de 130 milhões em parceria com o setor privado, mas evidentemente que a implementação do acordo Mercosul-União Europeia, para que as empresas possam de fato aproveitar as oportunidades desse acordo, é um dos elementos centrais do nosso plano. Mas enfim, isso é importante, são os setores, né? Mas pegando pesadamente a indústria, né? Então o setor de móveis, setor de cosméticos, o setor de plástico, o setor de calçados, enfim, esses setores que estão tendo esse impacto.
9: Laudemir Miller ressalta que outros destinos já estão mapeados, como os países da Ásia Central.
12: O mundo olha de um jeito diferente para o Brasil, de um país estável. um país democrático. Então, a gente está sendo demandado pelos países asiáticos. O Brasil abriu, até semana retrasada, 651 mercados. Então, imagina a oportunidade que nós temos.
9: O impacto das novas tarifas anunciadas pelos Estados Unidos varia de acordo com o setor e a região. São Paulo registra o maior impacto em valor absoluto, 3 bilhões de dólares. Já Santa Catarina tem o maior impacto proporcional, com 68% das exportações afetadas. Outra região afetada é o Paraná, estado que concentra 70% das exportações brasileiras de madeira para a construção civil americana. Reportagem Luciana Colares de Holanda.
8: O Brasil conta com o primeiro Banco Nacional de Antígenos para a resposta emergencial à febre aftosa.
7: A estrutura foi desenvolvida em parceria entre o Ministério da Agricultura e Pecuária, o Instituto de Tecnologia do Paraná e empresa privada.
10: O Banco Nacional de Antígenos integra a Estratégia Brasileira de Preparação para Eventuais Emergências Sanitárias relacionadas à febre aftosa e para manutenção da segurança sanitária da pecuária. A estrutura foi desenvolvida em parceria entre o Ministério da Agricultura e Pecuária, o Instituto de Tecnologia do Paraná e a empresa Biogênesis Bagó. A parceria foi formalizada nesta sexta-feira em Garim, na Argentina. O ministro da Agricultura e Pecuária, André de Paula, falou sobre a parceria.
13: Porque esse é um laboratório reconhecido internacionalmente e ele nos empresta a credibilidade que chega com isso. Esse também é um laboratório que atende a grandes mercados, a exemplo do que ocorre conosco.
10: O Banco Nacional de Antígenos mantém armazenados em condições de alta segurança antígenos dos sorotipos de interesse para o Brasil. Em caso de emergência sanitária, esse material permite iniciar a produção de vacinas em menor prazo, sem depender de fornecimento externo. O Brasil possui reconhecimento internacional como país livre de febre aftosa sem vacinação. O banco integra a Estratégia Nacional de Preparação para Emergências Sanitárias, juntamente com ações permanentes de vigilância e monitoramento da sanidade animal. Reportagem Thaís de Araújo.
8: Atenção, estudantes que se inscreveram no processo seletivo do programa Universidade para Todos, o ProUni.
7: O resultado da primeira chamada para o segundo semestre de 2026 já está disponível.
8: Os candidatos pré-selecionados têm até o dia 24 de julho para comprovar informações da inscrição junto às instituições de ensino.
14: O processo seletivo do programa Universidade para Todos, o ProUni, recebeu cerca de 530 mil inscrições para o segundo semestre de 2026. Ao todo, mais de 1 milhão e 100 mil estudantes participaram das duas edições do programa neste ano. Cada participante teve a opção de selecionar até duas opções de curso, instituição e turno, conforme as regras do edital. As bolsas integrais cobrem 100% do valor da mensalidade, enquanto as parciais correspondem a 50%. Os cursos com mais inscritos nesta etapa foram Medicina, Direito e Psicologia. Criado em 2004, o ProUni oferece bolsas de estudo em cursos de graduação e sequenciais de formação específica em instituições privadas de educação superior. Para a classificação dos candidatos, o programa utiliza as notas obtidas no Exame Nacional do Ensino Médio, o Enem. Em 2026, os dois processos seletivos somaram mais de 2 milhões de inscrições, realizadas por cerca de 1 milhão e 100 mil candidatos. O resultado da primeira chamada do ProUni já está disponível. Os candidatos pré-selecionados têm até 24 de julho para comprovar as informações da inscrição junto à instituição de ensino e apresentar a documentação exigida. O cronograma prevê a divulgação da segunda chamada em 5 de agosto. O resultado desta etapa será divulgado em 1º de setembro. Saiba mais em acessounico.mec.gov.br/ProUni. Reportagem Edinaldo Júnior.
7: E as inscrições para a formação continuada de escolas de tempo integral foram prorrogadas até o dia 24 de julho.
8: O curso é destinado a gestores escolares e coordenadores pedagógicos de instituições que ofertam essa modalidade de ensino.
7: Nos estados, no Distrito Federal e em municípios de maior porte, também podem se inscrever profissionais das redes de ensino que atuarão como multiplicadores na formação.
8: As orientações sobre a etapa das inscrições estão disponíveis na página de documentos do Ministério da Educação, no portal gov.br/mec.
7: O Ministério do Meio Ambiente e Mudança do Clima apresentou as projeções mais recentes para o fenômeno El Niño após a reunião técnica de monitoramento climático realizada esta semana.
8: O cenário prevê redução das chuvas em parte das regiões norte e centro-oeste e temperaturas acima da média em grande parte do país.
7: E também aumento do risco de incêndios florestais, especialmente na Amazônia, no Cerrado e na Caatinga.
8: Já para a região sul, a previsão é de chuvas acima da média.
7: Os efeitos do fenômeno climático devem se intensificar a partir de agosto, mas serão mais sentidos no fim deste ano, segundo o pesquisador Gilvan Sampaio, do Instituto Nacional de Pesquisas Espaciais, o INPE.
8: Eu conversei mais cedo com ele para saber mais sobre o que esperar do El Niño e como tem sido feito o monitoramento dele pelos órgãos técnicos do governo federal. Acompanhe. Gilvan Sampaio, é um prazer para a gente ter o senhor com a gente aqui na Voz do Brasil. Vamos começar falando dessas perspectivas para o El Niño esse ano? A gente deve começar a sentir os efeitos mais graves a partir da semana que vem? Como é que tá as previsões de chuvas intensas aí, especialmente para o sul do Brasil?
15: Bom, nós temos aí os impactos do El Niño, eles são gradativos ao longo dos próximos meses. Os primeiros impactos nós começamos a observar ao longo das próximas semanas. E nesse segundo semestre de 2026, o primeiro principal impacto está relacionado às chuvas no sul do Brasil, principalmente Rio Grande do Sul e Santa Catarina. Então há a tendência de chuvas mais volumosas, alguns períodos com chuvas intensas, mesmo porque o auge do fenômeno El Niño se dá normalmente no mês de dezembro. Então entre novembro e janeiro, né, nós teremos o auge do fenômeno, que é quando nós observamos os principais impactos. Isso em relação às chuvas. Em relação à temperatura, aí sim, todo o Brasil, nós devemos ter, a partir do final do inverno e depois da primavera e verão, períodos com temperaturas mais altas do que a média histórica e, ao longo, principalmente da primavera e verão, alguns períodos com ondas de calor.
8: Pois é, eu ia até perguntar isso para o senhor, até o fim do ano, como é que eram as perspectivas, né? O senhor falou das chuvas mais intensas que devem começar no sul do Brasil e a seca, doutor Gilvan, a gente deve esperar também alguma seca atípica, em que regiões, como é que deve acontecer?
15: Em relação às secas, aí é mais no norte do Brasil, norte e leste da Amazônia e norte da região nordeste, onde ocorrem os impactos do El Niño, em relação às secas, né? Ou chuvas abaixo da média. Só que esses impactos, diferente do que acontece no sul, que os impactos são a partir de agora, nós esperamos os impactos mais para o final do ano, começo do ano que vem, né? Especialmente no norte e no leste da Amazônia, né? Nós devemos ter, a partir do final da primavera, déficits de chuvas. Não dá para qualificar ainda exatamente a severidade desse déficit de chuvas. Nós vamos tentar qualificar isso ao longo dos próximos meses. E no norte da região nordeste, que é a região semiárida, aí sim é somente em 2027, né? Porque o período chuvoso principal daquela região é de fevereiro a maio. Ela tem uma componente também associada ao Oceano Atlântico, então nós devemos aguardar mais para o final do ano para avaliar a possibilidade de secas no norte da região nordeste.
8: E aqui na região centro-oeste, alguma questão em especial?
15: O principal impacto do El Niño na região central do Brasil, que inclui a região centro-oeste, a região sudeste, o sul da região amazônica e o sul da região nordeste, é o aumento das temperaturas, né? Não tem um impacto no volume de chuvas o El Niño nessas regiões, nessa região central. Portanto, o que tem que se prestar atenção nesse momento? Nós estamos no período seco da região. Essa região central do Brasil, o período seco normalmente se estende até meados de outubro, que é quando começam chuvas mais frequentes e regulares. Com temperaturas altas, período seco, então isso faz com que a vegetação possa ficar mais seca. E aí a atenção maior é justamente com as queimadas, né? Porque com a vegetação mais seca, temperaturas mais altas, o potencial para a ocorrência de queimadas aumenta. Então esse é um ponto de atenção para os próximos meses na região central do Brasil.
8: Agora, o Instituto Nacional de Pesquisas Espaciais, o INPE, onde o senhor, inclusive, é pesquisador, está atuando com diversos órgãos federais no monitoramento do clima, justamente para a preparação de todos esses eventos que o senhor mencionou agora. A partir daí foi lançada uma plataforma, né, doutor Gilvan? Queria que o senhor falasse para a gente como é que funciona esse trabalho, quais são os órgãos envolvidos.
15: Nós fizemos um trabalho, porque o que acontece? Quando ocorre um fenômeno como El Niño, existem muitas fake news, né? Então nós juntamos os órgãos principais que monitoram o clima e meio ambiente no Brasil, que são o INPE, através do Centro de Previsão de Tempo e Estudos Climáticos, que é a instituição a qual pertenço, o Instituto Nacional de Meteorologia, a Defesa Civil Nacional, a Agência Nacional de Águas, o Serviço Geológico do Brasil e o CEMADEM. Então essas seis instituições, elas publicaram agora no mês de junho uma nota técnica, né, chamado Painel El Niño, onde nesse Painel El Niño nós avaliamos justamente a situação atual e como é que nós, o que nós esperamos para os diversos setores, por exemplo, a agricultura, para a defesa civil, a questão de desastres, a questão de águas, ao longo dos próximos meses. Esse Painel El Niño, ele vai ser renovado a cada mês e essa é uma informação que vai auxiliar não somente a população, mas também os diversos setores e também os tomadores de decisão.
8: Principalmente aí as autoridades estaduais, municipais também, né, que vão poder se precaver de maneira mais específica, né?
15: Exatamente, porque existe inclusive algumas pessoas falando alguns termos até coloquiais do tipo, olha, vai ser um El Niño Godzilla. As previsões indicam que será um El Niño de forte intensidade, há muito forte intensidade, mas não há motivo para pânico. Nós temos que, obviamente, nos prepararmos para os impactos do El Niño. Os principais impactos do El Niño nós já sabemos, e aí acompanhar ao longo dos próximas semanas e meses, como é que será a evolução desse fenômeno para fazer com que os impactos sejam os menores possíveis.
8: O senhor tocou num ponto interessante aí, porque, de fato, o senhor até mencionou antes, né, existem muitas fake news, existe também algumas equiparações que são um pouco equivocadas que as pessoas fazem. Eu ouvi recentemente que era um furacão, que o El Niño era um furacão. E são eventos climáticos diferentes, né? Eu gostaria que o senhor ajudasse também um pouco aqui a explicar essa diferença inclusive de preparação, se fosse eventualmente um furacão, é diferente do que a gente vai viver com o El Niño. Se é necessário as pessoas fazerem, por exemplo, provisionamentos, estoque de comida, porque pode ter inundações ou secas extremas que falte comida. A gente vive uma situação nesse sentido. Qual é a diferença?
15: Não. O El Niño é um fenômeno que nós já sabemos quais são os impactos. Os impactos vão ocorrendo dependendo da região. Por exemplo, no sul do Brasil, nós sabemos que há a tendência de chuvas volumosas e chuvas intensas, né? Então, por exemplo, dizer que vai acontecer novamente um episódio como aquele de 2024 no Rio Grande do Sul, não dá para dizer com tanta antecedência. Mas existe a possibilidade dele ocorrer? Existe a possibilidade. Quando é que nós conseguimos prever? Nós conseguimos prever isso com no máximo aí 15 dias de antecedência. Né? Aquele episódio, por exemplo, de 2024, ele começou no comecinho de maio, final de abril, comecinho de maio. Os modelos meteorológicos, já na segunda quinzena de abril, indicavam um volume de chuvas muito expressivo para o Rio Grande do Sul. É óbvio que os modelos não conseguem dizer exatamente o volume que ocorreu, e foi um volume realmente muito extremo, né? Então não há essa questão da população fazer estoques de alimentos ou qualquer que seja o pânico associado. É claro que nós temos que nos preparar para os eventos extremos. Então, no caso de chuvas, tem que haver toda uma preparação, por exemplo, do poder público com limpeza de galerias, né? Eventualmente revisar sistemas de comportas, etc. No caso de secas, tem que haver toda uma preparação por conta da questão da água, né? Não é o momento de desperdiçar água, e aí eu estou falando do norte, do leste da Amazônia, do norte da região nordeste. Então tem que haver toda uma preparação para poupar ao máximo a água, haja visto que o El Niño traz esse déficit de chuvas nessas regiões. Então, é esse tipo de preparação. Agora, tem que haver uma preparação, não só do cidadão, mas também do poder público, das instituições e todo o trabalho que tem que ser feito em função dos impactos do El Niño. O furacão, quando ocorre, é um evento muito extremo, que ocorre num horizonte de horas, há poucos dias, né? O que dá para comparar são as chuvas intensas que deverão ocorrer no Rio Grande do Sul e Santa Catarina, principalmente. Então, é tomar cuidado em relação a esses episódios extremos no Rio Grande do Sul ao longo dos próximos meses.
16: Muito bem, nós conversamos com o Gilvan Sampaio, pesquisador do Instituto Nacional de Pesquisas Espaciais, o INPE. Muito obrigada, pesquisador, pela sua entrevista aqui à Voz do Brasil.
15: Muito obrigado.
7: A Defesa Civil Nacional reconheceu hoje a situação de emergência em mais de 23 cidades atingidas por desastres.
16: Entre as cidades contempladas, há municípios que enfrentam a estiagem e a seca, enquanto outros foram atingidos por fortes chuvas.
7: As cidades ficam nos estados da Bahia, Ceará, Minas Gerais, Paraíba, Paraná, Pernambuco, Rio Grande do Norte, Rio Grande do Sul e Santa Catarina.
16: Cidades com o reconhecimento federal de situação de emergência ou estado de calamidade pública podem solicitar apoio financeiro por meio do sistema integrado de informações sobre desastres.
7: O período de seca em várias regiões do Brasil traz o surgimento de praias de água doce, que viram pontos de lazer e comércio.
16: Mas você sabia que para realizar eventos ou montar estruturas nesses locais é preciso autorização do governo federal?
7: Quem traz os detalhes sobre essas regras é Uriel Ricardo.
17: No Brasil, existem praias que se formam temporariamente durante alguns meses do ano. Você já ouviu falar sobre as praias fluviais ou praias de água doce? Elas surgem quando a estiagem reduz o nível dos rios e expõe bancos de areia e trechos das margens, que passam a receber visitantes, estruturas de lazer, eventos e atividades comerciais. Quando essas praias estão localizadas em rios federais, a instalação de estruturas, eventos, atividades econômicas e outros tipos de intervenções dependem de autorização do governo federal. Os rios federais são aqueles que atravessam mais de um estado e as áreas banhadas por eles são patrimônio da União. Por isso, é necessário ter permissão de uso para explorar esses espaços, conforme explica André Luiz Nunes, coordenador geral de gestão de territórios costeiros e marginais da Secretaria de Patrimônio da União, a SPU.
18: A permissão de uso serve para eventos de curta duração, de natureza recreativa, esportiva, cultural e religiosa. Então, para qualquer uso privativo dessas áreas, tem que ser autorizado pela União, né? E além de outras licenças lá, não dispensa licença ambiental, licença do município.
17: As orientações sobre a permissão de uso se aplicam a qualquer praia formada em rios federais, especialmente nos estados de Tocantins, Goiás, Pará, Amazonas, Mato Grosso do Sul, Maranhão, Amapá e Mato Grosso. No Tocantins, por exemplo, há a formação de praias sazonais em Porto Nacional, Luzimangues e várias outras cidades. A capital do estado, Palmas, também conta com praias como a Graciosa, a Praia do Prata e a Praia do Caju. A permissão de uso pode ser solicitada por municípios, pessoas físicas ou empresas. No caso de particulares, também é necessário ter as devidas licenças locais. Mas atenção, a autorização só vale para eventos de curta duração, como detalha André Luiz Nunes.
18: A permissão de uso é para eventos de curta duração de até 90 dias, incluída a construção e a desocupação da área, ou tu pode, querendo lá, sendo necessário, prorrogar isso por mais 90 dias.
17: Quem pretende solicitar a permissão de uso pode procurar a Superintendência do Patrimônio da União no respectivo estado. Os formulários estão disponíveis na página da SPU no portal gov.br. Também é possível obter informações pelo telefone 0800 978 9005. O canal recebe ainda comunicações sobre restrições de acesso às praias, ocupação irregular, acúmulo de lixo e problemas ambientais ou sanitários. Para quem pretende aproveitar as praias fluviais, a orientação é colaborar com a preservação desses espaços, descartar o lixo nos locais adequados, respeitar a sinalização, evitar fogueiras e preservar a fauna e a vegetação local. Reportagem Uriel Ricardo.
16: Música. Desde o início da semana, a ANP, Agência Nacional de Petróleo, Gás Natural e Biocombustíveis, realizou 268 ações com foco no combate a preços abusivos de combustíveis em 14 estados.
7: Foram aplicados 14 autos de infração por não cumprimento de envio de documentos para avaliação dos preços.
16: Isso porque nessas ações a agência também coleta informações a partir das notas fiscais fornecidas pelos postos de aquisição dos combustíveis.
7: Esses dados são analisados pela ANP e, em casos de caracterização de preços abusivos, podem ser geradas autuações, processos administrativos e multas.
16: O valor das multas varia de 50 mil a 500 milhões de reais, dependendo da gravidade do caso.
7: Lembrando que denúncias sobre irregularidades no mercado de combustíveis podem ser enviadas à ANP por meio do telefone 0800 970 0267.
16: Foram as notícias do governo federal.
7: Uma realização da Secretaria de Comunicação Social da Presidência da República.
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7: Fique agora com as notícias do Poder Judiciário e do Congresso Nacional. Uma boa noite e um bom fim de semana.
16: A gente volta segunda-feira. Boa noite.
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21: Conselho Nacional de Justiça está com inscrições abertas para o Prêmio Pena Justa de Jornalismo e Comunicação.
22: Paciente ressarcido por erro em cirurgia odontológica não pode exigir também o custeio de nova operação.
21: Justiça determina que o Hospital Público em Belém, no Pará, retome atendimento à pessoa com autismo.
22: Boa noite, eu sou Marcela Luiza.
21: E eu sou Walter Lima.
22: Estão abertas até 17 de agosto as inscrições para a primeira edição do Prêmio Pena Justa CNJ de Jornalismo e Comunicação.
21: A iniciativa reconhece trabalhos que contribuam para ampliar o debate sobre o sistema penal brasileiro. Marcelo Della Líbera.
23: O plano foi criado após o Supremo Tribunal Federal reconhecer em 2023 que o sistema prisional brasileiro vive um estado de coisas inconstitucional. Para enfrentar esse cenário, a Corte determinou a elaboração de um plano nacional para reorganizar a execução penal, coordenado pelo CNJ. Quem explica é Luiz Lanfred, coordenador do Departamento de Monitoramento e Fiscalização do Sistema Carcerário e do Sistema de Execução de Medidas Socioeducativas do CNJ.
24: Então, assinou ao Poder Judiciário, ao Poder Executivo, à Academia, as instâncias da sociedade civil que se reunissem e pudessem, então, chegar a um consenso sobre ações que pudessem ressignificar esse sistema prisional.
23: O prêmio contempla produções em texto, áudio, vídeo e fotografia. As inscrições são gratuitas e seguem abertas até as 23 horas e 59 minutos do dia 17 de agosto. O regulamento do plano está disponível no site fazendojustiça.org.br.
22: Paciente pode receber de volta valor pago e indenização por danos morais e estéticos no caso de erro em cirurgia odontológica.
21: Mas, segundo o STJ, se escolhe desfazer o contrato e obter a restituição, não pode exigir também que os profissionais paguem outra cirurgia feita por terceiro. Fátima Uchoa.
25: Em ação de reparação por danos materiais, morais e estéticos, um paciente afirmou ter ficado com assimetria facial após cirurgia odontológica. O Tribunal de Justiça do Rio de Janeiro reformou a sentença e condenou os profissionais a restituírem o valor gasto no procedimento, custear nova cirurgia reparadora e pagar indenização por danos morais e estéticos. A terceira turma do STJ afastou a obrigação de os dentistas pagarem a nova cirurgia, mas manteve os demais pontos. Segundo a relatora ministra Nancy Andrighi, acumular os pedidos de restituição do valor pago pela primeira cirurgia e o custeio de uma nova geraria enriquecimento sem causa, o que é proibido por lei.
22: TST garante direitos de radialista a uma diretora de imagem que trabalhava em uma instituição de ensino à distância em Londrina, no Paraná.
21: A decisão reforça a proteção dos direitos da categoria. Mila Amaral.
0: A decisão foi da terceira turma do TST. O colegiado entendeu que, mesmo sem ser uma emissora de rádio ou TV, a faculdade usava a transmissão ao vivo pela internet e via satélite. Por isso, a profissional deve ser enquadrada assim como radialista. Com reconhecimento, ela terá direito à jornada de 6 horas diárias e ao pagamento de horas extras, além de adicional por acúmulo de função. O relator do caso, o ministro Alberto Balazeiro, reforçou na decisão que a lei protege quem exerce funções típicas de radialista, independente da atividade principal da empresa.
1: Justiça determina que hospital público em Belém, no Pará, retome atendimento a pessoas com autismo.
2: O hospital tem 30 dias para regularizar o atendimento, sob pena de multa diária de R$10 mil. Sabrine Menezes.
3: De acordo com o Ministério Público Federal, o Hospital Betina Ferro paralisou o atendimento de pacientes com autismo que não possuem também outras comorbidades ou doenças raras. Além disso, a unidade de saúde também está recusando novos pacientes com o transtorno do espectro autista enviados pela regulação municipal. Na decisão, a justiça acolheu os argumentos do MPF de que a restrição viola os princípios da universalidade, integralidade e equidade do Sistema Único de Saúde e os direitos das pessoas com deficiência.
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1: Uma boa noite.
2: Bom fim de semana e até segunda-feira.
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0: destino de parte dos recursos dos fundos eleitoral e partidário.
1: A Comissão de Direitos Humanos aprovou a proposta que autoriza o uso desse dinheiro em ações de enfrentamento a calamidades públicas. Os detalhes com Patrícia Oliveira.
2: Os partidos políticos poderão renunciar aos recursos totais ou parciais do fundo partidário ou do fundo especial de financiamento de campanha e direcionar esse dinheiro ao tesouro para custear despesas em situações de calamidade, como enchentes, deslizamentos ou outras emergências reconhecidas pelo poder público. A sugestão é de um cidadão de Santa Catarina que recebeu mais de 20 mil apoios online e foi aprovada na Comissão de Direitos Humanos. A ideia surgiu em 2020, durante a pandemia de Covid-19, e defendia o uso desses recursos para reforçar os gastos com a saúde. Como a emergência sanitária já terminou, o relator senador Márcio Bittar, do PL do Acre, adaptou a proposta. O relatório, lido pelo senador astronauta Marcos Pontes, do PL de São Paulo, cria uma regra permanente para todas as situações de crise, evitando que seja necessário aprovar uma nova lei sempre que ocorrer uma calamidade.
3: E fortalecer a resposta ao poder público a emergências de natureza sanitária, econômica, social e ambiental.
2: Com a aprovação, a sugestão legislativa vira projeto de lei e segue para a análise das comissões e do plenário do Senado.
0: A Comissão de Segurança Pública aprovou uma iniciativa que aumenta as penas para crimes de furto, roubo de câmeras de vigilância e sistemas de monitoramento eletrônico.
1: A proposta, que seguiu para a Comissão de Constituição e Justiça, também pune a receptação e a interrupção de serviços de vídeo monitoramento remoto. Repórter Bruno Lourenço.
4: O relator, senador Wilder Moraes, do PL de Goiás, defendeu a necessidade de endurecer a resposta penal para esse crime em virtude das consequências sofridas pela população.
5: As câmeras de vigilância utilizada por empresas privadas geralmente possuem infraestruturas conectadas à rede elétrica, sistema de armazenamento em nuvens e comunicação de dados em tempo real. Quando subtraídas, além da perda material, há comprometimento imediato na integridade dos dados coletados, da continuidade do serviço de segurança e da resposta à ocorrência por elas registrada.
4: De acordo com o projeto de lei aprovado na Comissão de Segurança Pública, o furto de câmeras ou itens de monitoramento eletrônico instalados em vias públicas ou áreas privadas com acesso ao público passará a ser punido com reclusão de 2 a 8 anos e multa. O texto estabelece ainda que quem receptar esses aparelhos, sabendo de sua origem criminosa, terá a punição em dobro. A proposta também pune quem sabota ou interrompe os serviços de vídeo monitoramento remoto de forma intencional.
0: E a Comissão de Constituição e Justiça pode votar o projeto que trata da simplificação da regularização de lotes de igrejas.
1: Pelo texto, essas instituições poderão ter seus lotes regularizados por meio do REURB, o programa que regulariza assentamentos urbanos informais. Mais informações na reportagem de César Mendes.
6: Enviado à análise da CCJ, o projeto do deputado Dr. Jaziel, do PL do Ceará, permite que instituições religiosas, de assistência social e entidades sem fins lucrativos façam uso de procedimento simplificado para obter o título de propriedade de terrenos públicos ou privados. Instituído por lei em 2017, a ferramenta chamada de REURB é uma política pública voltada à regularização de áreas urbanas ocupadas informalmente, permitindo que alguns tipos de ocupantes tenham acesso ao título de propriedade, a serviços públicos essenciais e à segurança jurídica do proprietário. Relatora da proposta na Comissão de Assuntos Sociais, a senadora Damares Alves, do Republicanos do Distrito Federal, disse que muitas dessas entidades ocupam áreas consolidadas há anos, mas a falta de documentação dificulta os investimentos e a continuidade dos serviços prestados à população.
7: A regularização fundiária constitui um importante instrumento de promoção da segurança jurídica, da ordenação territorial e da função social da propriedade. Desde a edição da Lei 13.465 de 2017, o ordenamento jurídico passou a contar com mecanismos mais ágeis para enfrentar situações consolidadas de informalidade urbana urbana, conciliando o direito à moradia, a segurança das relações jurídicas e o planejamento da cidade. Nesse contexto, revela-se oportuno o aperfeiçoamento contínuo dos instrumentos previstos na legislação.
6: O texto inova ao prever que a regularização seja feita para um único imóvel isolado, sem a necessidade de abranger os lotes vizinhos, além de permitir que técnicos

0: Técnicos industriais e agrícolas validem as informações técnicas do processo, de forma a agilizar o trabalho nos cartórios.
1: E o Senado Federal terá 2 semanas de esforço concentrado em agosto e setembro. O presidente do Senado, Davi Alcolumbre, anunciou a medida e informou que as atividades serão concentradas entre os dias 10 e 14 de agosto e 31 de agosto e 3 de setembro.
2: Alcolumbre enfatizou que é fundamental que o Senado Federal, a Câmara dos Deputados e o Congresso Nacional se organizem para conciliar as deliberações legislativas necessárias durante o processo eleitoral. Ele ressaltou ainda que a iniciativa foi acordada com o presidente da Câmara dos Deputados, Hugo Mota, e que a intenção é garantir a aprovação de propostas pelas duas casas legislativas na mesma semana.
3: Que o calendário é exatamente o mesmo que será adotado pela Câmara dos Deputados, permitindo que o Congresso Nacional funcione em plenitude e de modo eficiente e harmônico neste período eleitoral.
1: As férias de julho oferecem uma oportunidade para conhecer de perto o Congresso Nacional e, desta vez, de forma diferente.
2: O programa Visite o Congresso preparou uma programação especial entre os dias 18 de julho e 2 de agosto, com experiências imersivas, apresentações teatrais e atividades educativas para crianças e adultos. Os detalhes na reportagem de Yasmin Rodrigues.
4: Durante as férias de julho, o Congresso Nacional prepara uma programação especial para receber cidadãos de todo o país. Entre os dias 18 de julho e 2 de agosto, o programa Visite o Congresso funcionará todos os dias da semana, com visitas gratuitas e sem necessidade de agendamento. Em entrevista à Rádio Senado, Fábio Duarte, coordenador de visitação do Senado Federal, listou as novidades que o público vai encontrar nesse período.
5: O visitante terá a possibilidade de conhecer uma apresentação teatral em homenagem aos 200 anos da Câmara dos Deputados e do Senado Federal. Essa apresentação teatral acontece em espaços diferentes do roteiro e apresenta personagens históricos. Além disso, temos o Visita 360, que é uma experiência imersiva que usa óculos de realidade virtual. A gente tem a apresentação do filme Eunice, a primeira senadora. Teremos também programação infantil, com atividades lúdicas no espaço plenarinho que acontece no Salão Negro do Congresso Nacional.
4: A programação completa, com os horários e as atividades específicas, está disponível para consulta em senado.leg.br/visitação, sem cedilha e sem o tio.
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2: Com edição de Paula Groba e trabalhos técnicos de João Lira, o Jornal do Senado fica por aqui. Acompanhe agora as notícias do Tribunal de Contas da União e da Câmara dos Deputados. Boa noite.
1: Boa noite e um bom fim de semana.
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8: O Tribunal de Contas da União lançou um novo portal para ampliar a transparência sobre o uso da inteligência artificial no setor público. A plataforma mostra como o TCU utiliza essa tecnologia em auditorias, atividades internas e serviços prestados à sociedade. O site reúne informações sobre as ferramentas de inteligência artificial em uso, os resultados alcançados e as regras adotadas para garantir o uso responsável da tecnologia. Também apresenta medidas de segurança, governança e proteção de dados. O objetivo é compartilhar experiências, estimular boas práticas e apoiar outros órgãos públicos a usarem a tecnologia com transparência, ética e responsabilidade. O portal é aberto ao público e pode ser consultado por gestores, pesquisadores, estudantes e qualquer cidadão interessado. Saiba mais em tcu.gov.br.
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9: Câmara aprova medidas provisórias com verba para emergência climática.
10: Mota anuncia acordo com o governo sobre dívidas dos produtores rurais.
9: Parlamentares autorizam o uso de elementos tradicionais em fotos oficiais.
10: Plenário suspende prescrição de pena para condenado que estiver foragido.
9: Boa noite. A Câmara aprovou a suspensão da prescrição da pena para condenados que estiverem foragidos.
10: Atualmente, se o condenado não voltar para a cadeia, existe o risco de o prazo de punição acabar sem que ele termine de cumprir a pena. A reportagem é de Daniele Lessa.
11: O plenário da Câmara aprovou o projeto que suspende a contagem do tempo de prescrição da pena de um crime no período em que o condenado estiver foragido ou quando tiver a liberdade condicional revogada. Prescrição é quando o Estado perde o poder de punir o condenado e o prazo para isso varia de acordo com o crime cometido. Hoje, quando o condenado foge, o prazo para prescrição continua a ser contado normalmente e só zera quando ele é recapturado. Se o condenado não voltar para a cadeia, existe o risco de o prazo de punição acabar. O projeto, apresentado pelo deputado Kim Kataguiri, do Missão de São Paulo, altera o Código Penal para deixar claro que o prazo para prescrição deixa de ser contado enquanto o condenado estiver foragido. Para justificar a proposta, ele argumentou que hoje a lei premia quem afronta a justiça e penaliza o detento que cumpre integralmente sua pena.
12: O que a gente está fazendo agora é uma coisa muito simples. Você foi condenado, você fugiu, você perdeu o direito à prescrição. O crime não vai prescrever enquanto você estiver foragido, que é o óbvio, senão você está premiando, você está estimulando o sujeito a fugir, porque se ele for competente na sua fuga, não for pego num determinado período de tempo, que vai depender do crime que ele cometeu, ele pode voltar como se nada tivesse acontecido.
11: O projeto recebeu parecer favorável do relator, deputado Alberto Fraga, do PL do Distrito Federal. Ele argumentou que a proposta corrige uma distorção ao impedir que a fuga seja usada como caminho para escapar do cumprimento da pena. A deputada Adriana Ventura, do Novo de São Paulo, disse que o texto aprovado torna o cumprimento da pena mais eficaz.
13: Que a partir do momento que esse projeto impede que a fuga de condenado gere benefício indireto, né, decorrente de decurso de tempo, e reforça a efetividade da execução penal.
11: A mesma regra valerá no caso de revogação da liberdade condicional, que acontece quando a pessoa condenada recebe autorização para cumprir o restante da pena em liberdade. Se o benefício for revogado, a prescrição também ficará suspensa até a captura ou a reapresentação do condenado. O projeto que suspende a contagem do tempo de prescrição de um crime no período em que o condenado estiver foragido ou perder a liberdade condicional, agora será analisado no Senado. Da Rádio Câmara de Brasília, com informações de Antônio Vital, Daniele Lessa.
7: Segurança Pública.
9: Chico Alencar, do PSOL do Rio de Janeiro, parabeniza a Polícia Federal pelo indiciamento de 48 suspeitos de envolvimento em fraudes contra aposentados no INSS. Na opinião do deputado, as investigações revelaram uma atuação isenta e profunda da instituição.
10: Chico Alencar repudia o uso de falsas entidades rurais para aplicar golpes e desviar recursos públicos destinados à Previdência. O parlamentar também celebra a devolução de mais de 3 bilhões de reais aos aposentados lesados.
9: Kim Kataguiri, do Missão de São Paulo, critica projeto que criminaliza a misoginia. O deputado acredita que a proposta confunde o enfrentamento à violência contra mulheres com gírias e piadas usadas por jovens nas redes sociais.
10: Kim Kataguiri defende que o debate sobre proteção às mulheres priorize punições mais duras para crimes hediondos e feminicídio. Ele também critica o fato de partidos de esquerda serem contrários à redução da maioridade penal e ao endurecimento das regras de execução penal.
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7: Justiça.
9: Adriana Ventura, do Novo, de São Paulo, critica os salários do judiciário que ultrapassam o teto constitucional e cobra o fim dos chamados penduricalhos. Ela cita que mais de 600 juízes furaram o limite em maio, com pagamentos que chegaram a R$500 mil em um único mês.
15: Para Adriana Ventura, as gratificações tornam o judiciário brasileiro o mais caro do mundo e ofendem a realidade dos que vivem com um salário mínimo. A parlamentar contesta a defesa desses benefícios e cobra respeito ao dinheiro pago pelos contribuintes.
7: Presidência.
9: O presidente Hugo Mota anunciou acordo com o governo sobre as dívidas dos produtores rurais. O repórter Luiz Gustavo Xavier acompanhou as entrevistas após o encontro.
16: O presidente da Câmara, Hugo Mota, anunciou que foi fechado um acordo entre o governo, representantes do setor e a Frente Parlamentar Agropecuária sobre a renegociação de dívidas de produtores rurais. Um dos pontos do acordo é que o projeto que tratava do tema não será votado e que o governo vai encaminhar uma medida provisória abrangendo os termos do acordo. De acordo com o Ministério da Fazenda, serão aproximadamente R$100 bilhões em dívidas renegociadas. Participaram da reunião os ministros da Fazenda, Dario Durigan, das Relações Institucionais, José Guimarães, o líder do governo, deputado Paulo Pimenta, do PT do Rio Grande do Sul, o deputado Arnaldo Jardim, do Cidadania de São Paulo, e a senadora Tereza Cristina, do PP do Mato Grosso do Sul, integrantes da Frente Parlamentar Agropecuária. O presidente Hugo Mota explicou as medidas.
17: No intuito de podermos anunciar o acordo feito em relação ao projeto do endividamento dos produtores rurais do nosso país. Quero registrar que essa matéria foi colocada em votação na Câmara dos Deputados há um ano atrás, um dia antes do recesso parlamentar. E durante todo esse ano, no Senado Federal principalmente, foi travada uma negociação que se buscava com o governo alterar os pontos que foram aprovados na Câmara no intuito de poder ser mais abrangente no que diz respeito a essa renegociação.
16: O líder do governo, deputado Paulo Pimenta, ressaltou ainda que a MP vai suspender o pagamento dessas dívidas por 30 dias. Já o ministro das Relações Institucionais, José Guimarães, afirmou que o acordo é resultado de uma regra que tem se mostrado eficaz na Câmara, que são o diálogo e a negociação. Segundo ele, os temas mais polêmicos têm sido conduzidos por meio da construção de consensos amplos. O deputado também destacou o papel do presidente da Câmara na articulação do entendimento e ressaltou que o resultado foi fruto de uma construção coletiva. Da Rádio Câmara de Brasília, Luiz Gustavo Xavier.
7: Trabalho.
15: Pastor Henrique Vieira, do PSOL do Rio de Janeiro, cobra aprovação pelo Senado da proposta de emenda à Constituição que acaba com a escala de trabalho 6x1. Ele reforça que a Câmara já cumpriu seu papel e o Executivo espera os senadores para sancionar a matéria.
9: Pastor Henrique Vieira argumenta que o atraso imposto pelo Senado vai na contramão dos anseios dos trabalhadores, já que a proposta tem o apoio de 70% da população. O deputado pede prioridade na votação do texto para garantir mais dignidade ao povo.
7: Desenvolvimento regional.
15: Porto Piauí, no município de Luiz Correia, iniciou oficialmente suas operações de exportação com envio de minério de ferro de Piripiri diretamente para a China. Flávio Nogueira, do PT, celebra um marco, ressaltando que a nova rota vai impulsionar a economia do Nordeste.
9: De acordo com Flávio Nogueira, serão 200 quilômetros a menos que o trajeto rodoviário utilizado antes para escoar a produção até o Ceará. A operação da empresa Lion Mining inaugura a nova era com a expectativa de exportar grãos para o mercado mundial em breve.
7: Economia.
15: O plenário da Câmara aprovou 6 medidas provisórias com recursos para emergências causadas por desastres climáticos e para evitar aumento no preço do gás de cozinha. O repórter Antônio Vital acompanhou as votações.
18: Na véspera do início do recesso parlamentar do meio do ano, o plenário da Câmara aprovou 6 medidas provisórias que autorizam

o uso de recursos públicos não previstos no orçamento desse ano para ações. Efeitos de crises climáticas ou conflitos internacionais. Nesse caso, a subvenção foi necessária para evitar que o aumento do preço internacional do petróleo seja.

0: nos municípios de Guarapuava, Quedas do Iguaçu, Rio Bonito do Iguaçu.
1: O dinheiro é destinado à Defesa Civil. Segundo o Sistema Integrado de Informações sobre Desastres, os meses de janeiro e fevereiro foram marcados por eventos climáticos severos que afetaram diretamente cerca de 2 milhões de pessoas, deixando mais de 70 mil desalojados ou desabrigados em 733 municípios de todas as regiões. Outra medida provisória aprovada libera 75,3 milhões de reais em auxílio financeiro para 10 mil famílias da região da Zona da Mata, no sudeste de Minas Gerais, atingida por enchentes no início do ano. Também foi aprovada a medida provisória que abre crédito extraordinário de 49 milhões para o programa Segurança Alimentar e Nutricional e Combate à Fome. O objetivo é ampliar o atendimento às populações atingidas por desastres climáticos registrados em maio, especialmente nos estados de Pernambuco e da Paraíba. O líder do PT na Câmara, deputado Pedro Czai, do PT de Santa Catarina, defendeu a necessidade de recursos extraordinários previstos nas medidas provisórias.
2: Falar da importância de todas essas medidas provisórias que hoje estão se definindo aqui no Parlamento. Desde o tema dos desastres naturais, o tema dos tornados no Rio Grande do Sul, o tema das secas, o presidente vai enfrentando os problemas, não só diante da guerra, que vivenciamos o risco de aumento dos combustíveis, o governo subsidia os combustíveis para não produzir inflação no país.
1: Foi aprovada ainda a medida provisória que libera 337 milhões de reais para combate a incêndios. Os recursos são destinados ao IBAMA e ao Instituto Chico Mendes de Conservação da Biodiversidade, o ICMBio, e atendem decisões do Supremo Tribunal Federal em ações que cobram providências do governo contra o aumento de incêndios florestais na época da seca. Todas as medidas provisórias foram enviadas para análise do Senado. Da Rádio Câmara de Brasília, Antônio Vital.
3: Política. Rodrigo Hollenberg, do PSB do Distrito Federal, faz um balanço do seu mandato parlamentar. Ele destaca a autoria de 23 projetos, como o que aumenta o limite de faturamento anual dos microempreendedores individuais.
4: O parlamentar ressalta o envio de emendas para hospitais, universidade pública e instituições de pesquisa locais. Rodrigo Hollenberg defendeu também proposta de sua autoria que proíbe o funcionamento de plataformas de apostas em território nacional.
3: Raimundo, do PT do Rio de Janeiro, cobra esclarecimento sobre o crescimento patrimonial do senador Flávio Bolsonaro, que, segundo notícias recentes, ultrapassaria os 600 milhões de reais. O deputado questiona a origem dessa quantia e exige uma apuração rigorosa dos fatos.
4: Na visão de Raimon, é preciso investigar se o montante está relacionado a articulações com grupos criminosos e esquemas de corrupção. Para ele, o esclarecimento sobre a origem dos recursos é fundamental para a moralidade pública.
5: Direitos Humanos.
3: Leonardo Gadelha, do Podemos da Paraíba, alerta que o Brasil precisa se preparar para a transição demográfica com o envelhecimento da população. Ele observa que as cidades e a legislação nacional precisam de adaptações estruturais para acolher de forma digna o público idoso.
4: De acordo com Leonardo Gadelha, é importante manter as pessoas idosas ativas e integradas ao mercado de trabalho. Para o parlamentar, aproveitar a plena capacidade física e cognitiva desse público traz benefícios sociais e econômicos ao país.
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5: Votação.
3: A Câmara aprova o uso de elementos tradicionais em fotos de documentos oficiais. A repórter Daniele Lessa acompanhou a votação.
9: O plenário da Câmara aprovou o projeto que garante a povos indígenas e demais povos tradicionais o direito de usar elementos culturais, étnicos ou religiosos em fotografias de documentos oficiais. Entre os exemplos previstos estão o cocar indígena, o turbante dos povos de matriz africana e outros elementos étnicos, culturais e religiosos. O projeto, que foi apresentado pela deputada Célia Chacriabá, do PSOL de Minas Gerais, diz que a autorização valerá para documentos oficiais de identificação, como carteira de identidade, carteira de habilitação, passaporte e carteira de trabalho. Na prática, a proposta busca evitar que pessoas sejam obrigadas a retirar símbolos de sua cultura ou religião para tirar fotos para documentos. A única exigência é que o elemento usado não impeça o reconhecimento da fisionomia da pessoa. A relatora no plenário, deputada Sônia Guajajara, do PSOL de São Paulo, lembrou uma situação em que uma mulher negra escutou que só poderia tirar foto para a carteira de habilitação usando o seu turbante se apresentasse uma carta da sua mãe de santo ou um documento comprovando que tinha câncer. A deputada disse que é preciso impedir que episódios como esse se repitam e que usar esses elementos em fotos oficiais é ter o direito e a liberdade de viver de acordo com crenças pessoais.
5: São expressões visuais de culturas e tradições, como o cocá indígena, que representa a relação com a natureza e com os animais, o vínculo espiritual com a terra e os antepassados. Assegurar aos povos indígenas, aos afro-brasileiros e demais povos tradicionais, o uso em documentos oficiais de símbolos de sua comunidade é assegurar a dignidade humana.
9: Segundo a relatora Sônia Guajajara, a proposta deixa expresso em lei um direito que já deveria ser garantido pela Constituição, que protege a liberdade religiosa, e por convenções internacionais assumidas pelo Brasil. Ao defender o projeto, o deputado Wildo Rocha, do MDB do Maranhão, disse que esses elementos, como o cocar e o turbante, valorizam a cultura do país.
10: Isso promove a cultura brasileira, isso é respeito à cultura indígena, é respeito aos povos originários.
9: Alguns deputados no plenário disseram que seria incoerente exigir que as pessoas tirem óculos e enfeites para fotos de documentos e, ao mesmo tempo, permitir o uso de elementos tradicionais. O deputado Alberto Fraga, do PL do Distrito Federal, defendeu que a proposta também poderia incluir a autorização de uso desses objetos pessoais nas fotografias. O projeto que autoriza o uso de elementos tradicionais em fotos de documentos oficiais agora será analisado no Senado. Da Rádio Câmara de Brasília, Daniele Lessa.
11: Cultura.
4: A Câmara aprovou o projeto que reconhece o hip-hop como manifestação da cultura nacional. Inácio Arruda, do PCdoB do Ceará, destaca que o movimento representa a cultura popular das periferias e a voz de trabalhadores e jovens que buscam melhores condições de vida.
12: Inácio Arruda compara a força poética do hip-hop ao repente e aos cantadores de viola do Brasil profundo. Ele acredita que o movimento se consolida como um pilar do desenvolvimento social e de geração de riqueza econômica nas comunidades brasileiras.
4: Termina agora o Jornal Câmara dos Deputados, produzido pela Rádio Câmara, com trabalhos técnicos de Wellington Teles e apresentação de Val Monteiro e Márcio Aquilissardi. Uma boa noite para você.
12: A Voz do Brasil volta na segunda-feira. Boa noite e bom fim de semana.
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